0: Kiss há 25 anos sem deixar o rock sair de você. Fechando o primeiro bloco do Don't Stop pro nosso site kissfm.com.br e também pro nosso aplicativo R.E.M. Shiny Happy People. Antes, Morrissey, Suede Head. Audioslave passou por aqui com Be Yourself. Joy Division, Love Will Tear Us Apart. E o Remy Zero com o tema do seriado Smallville abrindo o Don't Stop e ouvimos Save Me. Lembrando que no Dial tá rolando a Voz do Brasil. E por aqui, você segue ouvindo o melhor do rock and roll. Às 11, não se esqueça. Às 11, não se esqueça. Temos a edição do Kiss.com, a sua participação pelo nosso WhatsApp 11 998 874343. Agora tem Alter Bridge, Wonderful Life.
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0: Kiza, 25 anos sem deixar o rock ser de você. Este foi o Foo Fighters Dizzy Days, fechando mais uma sequência. Antes, Muse, Panic Station, Kiss, Detroit Rock City, Titãs, Comida e o Walter Bridge, Wonderful Life. 9h42, seguimos com o Don't Stop pro nosso site kissfm.com.br e também pro nosso aplicativo. Daqui a pouquinho a gente retoma para toda a rede Kiss de rádio. Chegando para você agora, som da Emily Cider, você ouve Broken.
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0: 15 a 25 anos sem deixar o rock sair de você. Isso aí foi o som dos Ramones, fechando o Don't Stop pro nosso site kissfm.com.br e também pro nosso aplicativo. Você ouviu I Don't Care? Antes, Queen, Radio Gaga, Oingo Boingo, Just Another Day e Cedar com a Emily Broken. A gente tá finalizando e a gente já retorna para toda a Rede Kiss de rádio. Don't Stop tá de volta amanhã a partir das 9 da noite.
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1: 10 horas, 5 minutos, de volta agora para toda a rede Kiss de rádio. Lembrando que às 11 você confere a edição do Kiss.com, a sua participação pelo nosso WhatsApp 11 998874343, e a gente abre a hora trazendo Alice in Chains, Man in the Box.

0: 10h21, esse foi o Black Sabbath, Paranoid, fechando mais uma sequência de rock and roll. Tivemos ainda Bon Jovi, Someday, I'll Be Saturday Night, Travis Side, Alice in Chains, Man in the Box, abrindo a hora. Lembrando que às 11 você tem a edição do Kiss.com desta segunda-feira, 28 de setembro. Então vai pensando no som que você vai pedir. Lembrando, você tem que digitar, não adianta mandar áudio, tá? A gente vai fazer um intervalo rápido e na volta tem Offspring e você ouve Gone Away.
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0: Esse foi o Alice Cooper, No More Mr. Nice Guy, para fechar mais um bloco de rock and roll aqui na Kiss. Antes, Black Crowes, Jealous Again. Volbeat passou por aqui com Last Day Under the Sun e o Offspring Gone Away. 10h43, ó, vai mandando sua mensagem pro 11 998 874343. Daqui a pouquinho tem edição do Kiss.com desta segunda-feira. A gente vai fazer um intervalinho e já volta com Echo the Bunnymen.
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0: Beleza, 25 anos sem deixar o rock sair de você. Esse daí foi o The Who fechando a hora com My Generation. Ouvimos ainda Siren Color, Love Come Back, Arctic Monkeys, Are You Mine e o Echo the Bunnymen, Lips Like Sugar. Depois do intervalo, você confere a edição do Kiss.com dessa segunda-feira. Então, vai mandando sua mensagem pro 11 998874343.
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3: 11:07 no ar, a edição do Kiss.com. Vai mandando sua mensagem no 11 998 874343, mas ó, digita, tá? Não vale mandar mensagem de áudio. E a gente abre o Kiss.com de hoje com Bad Company. Você ouve Bad Company.
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0: 11:23. Tá aí, foi o pedido do Ivan de Goianazes. Ele colocou: se possível, toca One Love do Wet. Não deixe o rock sair de você. Tivemos também a participação do Bruno. Ele colocou: Marcelo, boa noite. Boa noite, tudo bem? Tudo tranquilo? Espero que com você também. Gostaria de pedir The Guess Who com American Woman. Abraços. Antes, colocou: boa noite, acompanhando aqui, avisando que quando for para o ouvinte pedir uma música, escolhe uma para mim. A Duda Barreto, ela pediu para escolher, escolhemos aí Marilyn Manson, Tainted Love. Inclusive, tivemos também o De Leon de Araújo. O De Leon Araújo, ele disse: Marcelo, realizando um sonho em ouvir Marilyn Manson na Kiss. Fiquei muito feliz com a surpresa. Quem mais participou? Tá aqui. Boa noite, Rumbas. Aqui no plantão em Mauá. Queria ouvir Bad Company tocando Bad Company. Tá, então foram as primeiras participações do Kiss.com de hoje. Vai mandando sua mensagem pro 11 998 874343. Intervalinho e a gente já volta.
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0: 11h44. Este foi o Mick Jagger com Hard Woman, uma versão especial de 1985 para fechar a sequência. Esse daí foi o pedido. Boa noite, galera, aqui ligado na Kiss FM até às 7 da manhã. Manda uma do Mick Jagger, Nelson, canto da Recanto das Emas, Distrito Federal. Obrigado pela participação, todos do Distrito Federal. Tivemos também Boa Noite Nação, Danilo, daqui de Caieiras. Toca aí Nazareth, Piece of My Heart, versão pro clássico de Janis Joplin. Antes, boa noite Marcelo, aqui é o Ronaldo Rodrigues da Barra Funda, Zona Oeste de São Paulo. Se possível, gostaria de ouvir You Two One. E teve também, cadê? Porque é tanto pedido, passou muito rápido. Tá aqui o Sandro de Ribeirão Preto, ele colocou se poderia tocar a música de Beth Hart, Bonamassa. Aí ele mandou aqui qual que é a música, mas a gente não tinha no servidor. Tocamos pra ele Give It Everything You Got. Agradecer também você que nos acompanha em Ribeirão em 105.3. A gente vai fazer um intervalinho, na volta, último bloco do Kiss.com de hoje. Vai mandando a sua mensagem 11 998 87 4343.
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0: 11h57, este foi o AC/DC, Touch Too Much. O pedido da Patrícia Scarpa de Mauá, ela colocou: é aniversário do meu amorzão Rodrigo, esse som tem tudo a ver com a gente. Então, parabéns pro casal, parabéns pelo seu aniversário, Rodrigo. E também tivemos o pedido, tá aqui, aqui é a Liz de Santo André, ABC, bora tocar Pretty Woman com Van Halen, a versão pro sucesso de Roy Orbison. E assim a gente encerrou o Kiss.com, que tá de volta amanhã a partir das 11 da noite. Eu, Marcelo, tô de volta a partir das 9 com o Don't Stop pro nosso site kissfm.com.br e pro nosso aplicativo. Na sequência, Madrugada Kiss.
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9: Kiss FM, não deixe o rock sair de você. 25 anos com muito rock and roll. E começamos o nosso dia juntos. Pra você que tá terminando o seu plantão, quase terminando, dá pra curtir muito som, hein? Começando o dia, acordou agora, preparando aquele café todo especial pra curtir o seu rock. Então bora lá. David Lee Roth, Just a Gigolo.

0: E assim começamos o Rock na Kiss com Pretty Reckless, Champagne Supernova, antes Velvet Revolver, Slider, antes David Lee Roth, Just a Gigolo. Paradinha rápida, volto já.
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1: 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Bom dia, nação. 5 horas e 31 minutos.
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0: The Interrupters na Kiss, She's Carotene, antes Guns N' Roses, Mr. Brownstone, Franz Ferdinand, Walk Away, na Kiss, é rock pra você curtir e de verdade.
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Eu e você juntos, you and me together. Curtindo essa música linda, Dave Matthews Band. Vai começar a nossa terça-feira aqui na nossa manhã, aqui no FM, né? Isso, Orlando, bom dia. Bom dia, Mauro Pereira, bom dia, Marcelo Manfre. Seja bem-vindo também, Pedro. Fala aí, Wilson, ao Israel na área. Muito bem. O Alan tá de olho nessa caixa amplificada da Mônica. Já conto que vai levar. Agora, o Alexandre, bom dia, Alexandre. Seja bem-vindo sempre. O Antônio Garcia tá por aqui. O William Alves também. O Raul, toca Raul. Bom dia, Celso Mota. Obrigada pela participação. Bom dia, Núria. Tá concorrendo aí, Núria. Boa sorte. Vamos lá. Wagner tá por aqui. Obrigada, Alexandre Francisco. Moisés Pinheiro. E aí, Isaac. Seja bem-vindo, Walter. Reginaldo Alves. Opa. Bom dia, Edson. Agora 5 horas e 51 minutos. Dá tempo de tu curtir mais um som antes de anunciar aí quem leva a caixa amplificada da Mojo? Vamos, Joingo Boingo. Out of control na Kiss.

0: 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Vem aqui a Kiss FM entre as 10 ao meio-dia ou das 2 às 4 da tarde, é toda sua.
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5: 6 horas em ponto.
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5: É a hora do nosso café, é a hora do nosso rock and roll, é a hora de você faturar prêmios na Kiss FM. Tem camiseta Kiss, então manda nome completo, RG, tamanho da camiseta e mais. Aquela frase que vai te habilitar a concorrer aí a cafeteira Smart Coffee da Mondial na sexta. Eu começo meu dia ouvindo a Kiss FM.
6: Bom dia, Vaninha. Bom dia, nação. Eu começo meu dia ouvindo a Kiss.
5: É isso.
6: Vanizinha.
5: Oi.
6: Tem como mandar um Simple Mind? Don't you forget for me, all about for me?
5: Tem.
6: Um grande abraço, Luiz da Parada Inglesa. E não deixe o rock sair de você. Obrigado.

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1: Olá, minha querida Vani, bom dia, nação.
2: Bom dia.
1: Sou Silvia Maria, do bairro da Casa Verde. Eu começo o meu dia ouvindo a Kiss FM. Toca pra nós o Aerosmith. Um beijo pra você, pra todos os ouvintes. Tô aqui, ó, chegando no meu trabalho. Não deixa o rock sair de você.

0: Bom dia, amantes do rock, agora 6:09.
1: Danizinha, linda, bom dia.
0: Bom dia.
1: Antes da Penha. Vamos fazer assim, eu escolho a banda, tu escolhe a música.
0: Ok, combinado.
1: Coloca Offspring pra gente.
0: Legal.
1: Kiss FM, não deixa o rock sair de você. Bom dia, nação.
0: Days go by.

0: aqui.
1: Yeah. 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
2: Oi, Vani, bom dia, tudo bom?
3: Bom dia, Lenir.
2: É, dá pra tocar Genesis, Home by the Sea?
3: Oba!
2: Bom dia aí pra vocês, beijo.

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2: Agora 6h22 na Kiss, é hora da sua participação no 998874343. Não se esqueça, manda nome completo, manda RG, tamanho da camiseta e mais. Eu começo meu dia ouvindo a Kiss FM. Hoje tem camiseta Kiss FM e na sexta-feira tem a cafeteira Smart Coffee da Mondial. Agora 6h23, bom dia.
3: Bom dia, Vani, bom dia, nação. Aqui é Sanches de Campinas. Começando mais um dia ouvindo a Kiss FM, indo para o trabalho.
2: Boa.
3: Ah, rotina de sempre, né?
2: Isso aí.
3: Ô, Vani, se der, toca Pink Floyd aí pra nós, por favor.
2: Opa!
3: A música deixa a sua escolha, tá, pode okay. Ser Time, ou sei, você escolhe aí, tá bom?
2: Tá bom.
3: Um abraço. Não deixe o rock sair de você.
2: Legal, olha, eu vou tocar Take Back. Também é um pedido do Pink Floyd aqui, da equipe SPV. Bom dia, Newton. Obrigada pela participação. Um forte abraço também para o Moisés, que também quer ouvir Pink Floyd. Então... Para a felicidade geral da nação, Take It Back na Kiss 6h24.

Bom dia, aqui é a Juliana do Jardim Celeste de São Paulo. Sempre acordo ouvindo a Kiss FM. E toca pra gente uma música do Bon Jovi pra alegrar nossa manhã, essa terça-feira linda. Um beijo pra todos e não deixe o rock sair de você.

0: 10h32.
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2: Bom dia, Vanille.
0: Bom dia.
2: Tipo Rock. Já acordo vindo aqui do Washington, Rio de Janeiro. Toca uma do Legião Urbana aí, por favor.

0: Kiss, agora 6h35, Kiss, 25 anos sem deixar o rock sair de você.
1: Buenas, Johnny. Toca um Blonde aí com a minha musa Debbie Harry e Maria, porque eu começo meu dia ouvindo a Kiss FM. Um abraço.

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14: Bom dia, Vani.
15: Bom
14: tudo
15: dia.
14: Bem?
15: Tudo bem?
14: Wellington de Mogi das Cruzes.
15: Fala, querido.
14: Toca pra nós Midnight Oil, Turganini aí. Não deixa o rock sair de você. Valeu, obrigado.

0: Rihanna, Kiss Tregnini. Olha, ainda não toquei o seu som, né? Pois é, vamos colocar ao longo da programação da Kiss FM, porque daqui a pouquinho, às 7 horas, tem um horário eleitoral para quem está no Daio. Mas quem está no aplicativo da Kiss FM tem Wake Up. Vamos tocar o seu som aí na sequência. Agora tem dele, ó.
1: Bom dia, Vani. Bom dia, nação. Aqui quem fala é Rafael Biasi de Franco da Rocha. Já deixar claro aqui pra todo mundo que eu começo meus dias ouvindo a Kiss.
0: Isso aí, Rafa.
1: Obviamente.
0: Isso aí.
1: Pra animar essa manhã aqui, que tal tocar I Just Can't Get Enough do Depeche Mode?
0: Legal.
1: Valeu, nação. Bom dia.
0: Um abraço.

0: just can't get enough, the Depeche Mode. Ó, a Roberta tá com os filhos. Quem estão aí com você, Roberta?
1: A Roberta, o Lucas e a Sara aqui da Zona Sul de São Paulo.
0: Ah.
1: Não deixa o rock
2: sair de você.
0: Adorei, adorei. Ó, terminando aqui o nosso cafeteria, lembrando que tem camiseta Kiss FM e essa camiseta de hoje é da Amanda Reis. RG Final 7345. Amanda, a camiseta é sua, Amanda. 998874343. Vai mandando aí. Eu começo meu dia ouvindo a Kiss FM, porque na sexta-feira tem a cafeteira Smart Coffee da Mondial. Depois do intervalo comercial, para você que está na sintonia, tem horário eleitoral obrigatório. Mas você tá no aplicativo? Muito bem. Tá no site da Kiss FM? Então vai curtir o nosso Wake Up, que já vai começar com muito rock and roll. E os prêmios eu vou contar no nosso Wake Up. Então, não saia daí.
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0: Bora lá, dá boas-vindas ao Vanderlei com toda a informação do trânsito nesta manhã. Bom dia, Vanderlei.
6: Bom dia, Vani. Bom dia, nação roqueira. Destaque do trânsito nas rodovias que cortam o estado de São Paulo. Problemas na rodovia Castelo Branco, no sentido São Paulo. Motorista reduz a velocidade entre Jandira e Barueri, dos quilômetros 33 ao 26. E depois em Osasco, a partir do quilômetro 20, até o acesso ao Cebolão. Tem ocorrência registrada ali na altura do quilômetro 18, um engavetamento envolvendo 4 veículos. Então o motorista vai perder um pouquinho de tempo por ali, nesse trecho final da rodovia Castelo Branco. No sentido interior, quem está na Castelo vai fazer uma boa viagem até o momento. 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

você acompanhando a programação da Kiss FM. É, muito bom. E ainda, pode faturar camiseta Kiss FM. Vamos lá. Manda nome completo, manda RG, tamanho da camiseta e vai acompanhando a programação da Kiss FM junto com a nossa nação. Porque na sequência tem Verve, Lucky Man. Sorte sua de estar na Kiss, né?

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2: Trânsito. Bania Marginal Tietê também com problemas no sentido rodovia Castelo Branco. Tem ocorrência ali na saída da Dutra. Trânsito carregado desde a ponte Aricanduva e vai assim até a ponte Cruzeiro do Sul. Volta a ficar intenso na ponte da Freguesia do Ó. Tem uma ocorrência ali na ponte Piqueri. Esse trânsito vai ruim até o Cebolão. No sentido contrário, sentido Ayrton Senna, intensidade entre a rodovia Anhanguera e a ponte do Piqueri. Esse trânsito volta a ficar intenso ali entre a ponte do Limão e a ponte da Casa Verde. Teve ocorrência mais cedo envolvendo carro e moto. Corredor da Emmanuel Marquete, Marquês de São Vicente. É uma boa opção para o motorista. 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

0: Yes, Molina. É aqui que você ouve os grandes clássicos, então você tem que ter a camiseta dessa rádio. Então manda aí, nome completo, RG, tamanho da camiseta. No final do Wake Up eu conto quem leva. Boa sorte, 7h42.
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2: Destaque para a Zona Leste de São Paulo agora, Vani, vou falar da Radial Leste, que já tem trânsito intenso a partir do metrô Patriarca, tem ocorrência ali no metrô Vila Matilde, outra ocorrência na passagem pelo viaduto Antônio Abreu. Esse trânsito vai ruim até o acesso à ligação, o motorista tem que ter paciência, viu? A Rua da Moca e a Celso Garcia são opções no trecho final para chegar ao centro. Para o bairro, intensidade também entre a ligação e o metrô Belém, depois o caminho é tranquilo. 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

0: Banda Country na Kiss Nirvana. Charlie Brown Jr., só aí de Lula. Abrimos com Iron Maiden, Wasting Love. 8 horas, 1 minuto na Kiss. Atenção, ouvinte Kiss.
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2: Rodovia Marginal Pinheiros com trânsito carregado no sentido Interlagos. Tem uma ocorrência logo na saída do Cebolão, antes da ponte do Jaguaré. Então o motorista perde tempo ali nesse trecho. Esse trânsito vai ruim pela Raia Olímpica da USP até o acesso à ponte Engenheiro Ari Torres, que liga ali a Avenida dos Bandeirantes. Volta a ficar intenso no acesso à ponte do Morumbi. No sentido contrário, quem está na Marginal Pinheiros reduz a velocidade a partir da ponte Transamérica. Esse trânsito vai assim até Alexandre Dumas. E depois, a partir da ponte Estaiada, tem ocorrência por ali até a ponte Cidade Jardim. O motorista também vai tirar o pé do acelerador. A Chucris Ardanha e os Carlos Berrini são boas opções. 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

0: Se, lì in esquina de Smells, Ghost, Mariana Cross, Kiss, The Tri-Rock City. Agora 8 horas 19 minutos.
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3: Zona Norte de São Paulo, Vani, para falar da Avenida Brás Leme, hein? Trânsito carregado no sentido Marginal Tietê, antes da Rua do Aclamado até o acesso à Marginal. Para o bairro, quem está na Brás Leme não vai enfrentar dificuldades. A Avenida Engenheiro Caetano Álvares funciona bem e a Edgar Facó e a Inajá de Souza, essa sim com trânsito intenso no sentido Marginal Tietê. A Inajá de Souza desde a Rua Dalvo Matheus Dedeca e a Edgar Facó com trânsito carregado também desde a Ministro Petrone Portela até o acesso à Marginal. 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

Engenheiros do Havaí, terra de gigantes, Kings of Leon, Radioactive. Aerosmith aqui, Love in an Elevator. 8 horas 36 minutos nesse exato momento. O Brasil está mais uma vez em campo. Futebol masculino contra a Austrália, segundo jogo do amistoso. O Brasil dessa vez marcou primeiro, mas está seguindo aí no empate 2-2. Nesse exato momento, 20 minutos do segundo tempo. Tá equilibrada a partida. O Brasil tá jogando melhor hoje, mas a Austrália não tá deixando, não tá dando chances. 2-2 no placar nesse exato momento. No amistoso Brasil e Austrália. Agora 8 horas 37 minutos. Tem mais rock, tem Smiths. There's a light that never goes out.

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1: Falar de rodovias agora, Vani, pois a chegada a São Paulo pela rodovia dos Bandeirantes, o motorista reduz a velocidade na aproximação do Rodoanel Mário Covas, que tem uma ocorrência no Rodoanel Mário Covas, no sentido Dutra, logo depois da rodovia Anhanguera. Isso já dificulta a vida do motorista que chega a São Paulo pela rodovia dos Bandeirantes. Esse trânsito volta a ficar ruim no quilômetro 18 e vai assim até o acesso à marginal Tietê. A Anhanguera, que é a opção, tem trânsito intenso também, desde o quilômetro 27, antes da praça de pedágio, até o 22, depois do Rodoanel, e depois do 17, até o acesso à marginal. Para Campinas interior, essas duas rodovias funcionam bem. 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

0: Nirvana em Blue, Black Sabbath, Sabbath, Bloody Sabbath, terminando o nosso wake-up, falando pra Ingrid Carvalho vir logo buscar a camiseta a partir de amanhã, tá, Ingrid? RG final 4972, então conta, é você mesmo, entre as 10 ao meio-dia ou das 2 às 4 da tarde. 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
2: Últimas do trânsito nesta manhã de terça-feira, Vani, para falar da Avenida Rebouças. Trânsito carregado no sentido Marginal Pinheiros, desde o Hospital das Clínicas até a Cardeal Arco Verde. O motorista reduz a velocidade devido ao excesso de veículos. Para o centro, trânsito intenso nas proximidades ali da Faria Lima e vai assim até Oscar Freire. Corredor da cidade de Jardim Europa e Augusta é uma boa opção para o motorista fugir desse trânsito. E a 9 de julho também com paciência, que tem trânsito intenso ali entre a cidade de Jardim até a passagem pela Avenida Brasil nos dois sentidos. Depois, trechinhos de intensidade até o acesso à Paulista. 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
4: Muito bom dia, brasileiros. Luz, Câmera, Kiss no ar na Kiss FM. Eu sou Dani Taranha e estou aqui apertando uns botão muito loucos. Vocês perceberam, né? Mas deu tudo certo. Pois é, terça-feira, 9:02 da manhã, cá estamos. E é o seguinte, meus queridos, estamos ao vivo também nas redes sociais, tá? YouTube e Instagram, para vocês conferirem os bastidores desse programa. Enquanto a gente toca música, a gente fofoca na rede social. Eu começo contando para vocês que teremos uma série de TV live action de Mary Poppins. Ela está em desenvolvimento e pretende explorar um universo maior e mais estranho do que aquele apresentado no clássico filme da Disney. Em vez de recontar a história do filme de 1964, estrelado pela Julie Andrews e o Dick Van Dyke, a produção pretende retornar aos 8 livros originais. E a versão literária de Mary Poppins é conhecida por apresentar uma personagem mais misteriosa, imprevisível e até perigosa, enquanto suas aventuras possuem elementos mágicos surreais e, em alguns momentos, até assustadores. Por enquanto, a série ainda está em fase de apresentação. Lançado em 64, Mary Poppins se tornou um clássico da Disney e rendeu a Julie Andrews o Oscar de melhor atriz. O filme teve uma sequência que saiu em 2018 com a Emily Blunt no papel principal e agora a gente aguarda para ver como é que vai ser essa série de TV. Agora, baseado nesta notícia, nesta informação, quero saber de você, querido ouvinte, que filme poderia virar uma série? Que filme das antigas, ou sei lá, um filme que você gosta, uma franquia, enfim, poderia virar uma série? Conta aqui pra gente, manda seu nome, manda seu RG e o tamanho da camiseta, porque sim, está valendo o manto da Kiss hoje pelo WhatsApp 11 99887 4343. Mande, participe. No final do programa eu digo quem levou e a gente começa, sabe com o quê? Com The Clash. Lana!

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1: De volta com o Luz Câmera Kiss para contar para vocês que Kenny Parsons, o diretor, já pensa nos próximos passos de Backrooms, o filme de maior bilheteria da história da A24. O cineasta de apenas 21 anos revelou que o seu cenário dos sonhos para continuar a franquia seria uma série limitada, ou seja, uma minissérie, formato que iria permitir levar a história até o desfecho planejado desde a criação do projeto. O Parsons começou a explorar o universo de Backrooms em 2022, quando publicou no YouTube uma série de vídeos. Inspirado em uma popular lenda da internet, a história parte da ideia de que uma pessoa pode acidentalmente atravessar os limites da realidade e acabar nos chamados Backrooms, que é um labirinto aparentemente infinito. Por enquanto, não temos a confirmação oficial de uma minissérie, mas o que a gente tem é a parte 2 de Backrooms confirmada, Kenny Parsons voltando então à direção, esse menino de apenas 21 anos que está arrebentando em Hollywood. Vamos ver o que vai acontecer, né, gente? Perguntei aqui para vocês que filme poderia virar uma série. Vocês estão mandando mensagem no 11 99887-4343, porque está valendo a camiseta da Kiss. Manda nome, RG e o tamanho, tá? Robson Macedo de Medeiros falou que Highlander poderia ser uma série. Ele gosta bastante da franquia e acha que seria demais. Realmente tem grandes chances aí de ser algo muito legal, caso aconteça. O Wagner Ribeiro Santulhão disse que Tropas Estelares daria uma boa série, porque ele gosta muito dos dois primeiros filmes. E a Ivani de Mauá falou que uma boa série seria O Poderoso Chefão. Ela disse o seguinte: já pensou a ascensão da máfia italiana nos Estados Unidos, ganhando espaço para explorar a fundo os negócios e a rivalidade entre famílias ao longo de décadas? Pois é, Ivani já tem inclusive um roteiro, né, Ivani? Tá pronto, é só ligar pra ela que Hollywood vai tocar esse projeto aí. Participe, 11 99887-4343. Seguimos com Alice in Chains.

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1: De volta com Luz, câmera, Kiss, agora com as rapidinhas pra vocês, porque após trabalharem juntos em Flash of the Gods, filme de vampiros que ainda não tem previsão de estreia, a atriz Kristen Stewart e o Wagner Moura vão repetir a parceria em Spiritual World. O filme vai contar a história de Ada, uma jovem com habilidades de clarividência que começa a receber premonições misteriosas. A produção do filme deve começar em fevereiro do ano que vem e terminar em abril, e esse também não tem previsão de estreia. Preste atenção, você que quer assistir Vingadores Doutor Destino, a pré-venda de ingressos já começou. As entradas podem ser adquiridas diretamente nas bilheterias dos cinemas ou no site ingresso.com. Vingadores Doutor Destino estreia nos cinemas em 17 de dezembro. E olha só, durante uma entrevista, o ator Stephen Graham, de Adolescência, confirmou a presença de Adam Driver no elenco de Fogo Contra Fogo 2, sequência do filme do Michael Mann, que foi lançado em 1995. Ao ser questionado se estava nervoso ao atuar com grandes estrelas de Hollywood, ele citou os nomes do Leonardo DiCaprio, que já havia sido confirmado, Christian Bale, que também estava confirmado, e aí ele falou, e Adam Driver, que era por enquanto um boato. Mas como ele falou na entrevista, já deixou claro que Adam Driver também está no filme. E esse também não tem previsão de estreia, mas estamos o quê? Curiosíssimos para saber o que vai acontecer em Fogo Contra Fogo 2, que vai servir tanto como uma sequência, como também como um prequel. Curioso. E é o seguinte, está valendo o manto da Kiss, a camiseta. Você vai mandar o seu nome, o seu RG e o tamanho para 11998874343 e vai dizer pra gente que filme poderia virar uma série. Muitas pessoas participando, inclusive teve um ouvinte que falou de Highlander e muita gente mandou mensagem dizendo que Highlander já tem sim uma série, tem animação, tem um monte de coisa. Mas eu entendi que o ouvinte estava falando do Highlander antigão, com Christopher Lambert, né? Teremos até, inclusive, um remake aí com Henry Cavill. Vamos ver o que vai acontecer. Só uma mensagem aqui. A Ivani e o André, que estão em Curitiba de férias, olha que chique, e disseram que Passageiros poderia virar uma série, porque eles querem saber como que foi a vida na nave até chegar em um novo planeta. Eles estão concorrendo, participe você também, e a gente segue com Matchbox.

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1: De volta com o Luz, câmera, Kiss, para contar para vocês que Tom Holland encontrou suas parceiras de dança para a cinebiografia do Fred Astaire, que ele vai protagonizar. Seriam elas Margaret Qualley e a Sabrina Carpenter. Elas foram escaladas para estar no filme. Tom Holland, como eu falei, será Fred Astaire. A Margaret Qualley será Adele Astaire, que é a irmã dele. E a Sabrina Carpenter vai interpretar Ginger Rogers, uma das principais parceiras de Fred Astaire no cinema. Antes dele se tornar um dos maiores nomes dos musicais de Hollywood, ele e Adele formaram uma dupla de enorme sucesso nos palcos da Broadway e do West End de Londres. E depois, ele, junto com a Ginger Rogers, consolidou a sua carreira cinematográfica. Bom, a cinebiografia do Fred Astaire não tem ainda data de estreia confirmada, mas tá todo mundo ansioso para saber como é que vai ser a interpretação de Tom Holland. Inclusive, boatos dizem que pode vir aí o primeiro Oscar do meninão. Veremos. Seguimos com David Bowie.

0: o David Bowie fechando Luz Câmara Kiss de hoje. E você, André Ribeiro, que tem o RG final 2548. Meu querido, você levou a camiseta desta emissora. Presta atenção que você tem 5 dias úteis para vir aqui, Paulista 2200, 15º andar, para buscar a sua camiseta. André Ribeiro, parabéns. E olha que legal, você que participou da promoção Best of Blues and Rock, anotou os 5 nomes, os 5 filmes que falamos aqui na semana passada e também na segunda. Você que anotou direitinho, entrou nesta promoção e agora temos o ganhador. Preste atenção, os filmes foram A Voz Suprema do Blues, Cadillac Records, A Encruzilhada, Bessie e Os Irmãos Cara de Pau. Quem anotou direitinho, mandou pra cá e levou esse par de ingressos foi você, Samuel Henrique Zonho. Samuel Henrique Zonho, RG final 857X. Parabéns, queridão. A produção vai entrar em contato com você, tá? Não se preocupe. Samuel Henrique Zonho, parabéns, queridão. Voltamos amanhã, a partir das 9 da manhã, com mais Luz Câmara Kiss. Na sequência tem o Babu, com as 10 da Kiss. Você não sai daí. Beijo!
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10: Que isso, 10 horas mais 2 minutos aqui na Kiss FM, começando às 10 da Kiss com emoção. Manda sua mensagem, você vai concorrer aqui. Deixa eu ver, o Aquil já trouxe. Hoje tem tickets. Tickets digitais, tem par de ingressos pro show do Angra Holy Land, que vai ser no dia 2 do 10, e um par também pro Angra Rebirth, dia 3 do 10. Então tem dois shows do Angra. Um no dia 2 e outro no dia 3. O primeiro, Angra Holy Land. O segundo, Angra Rebirth. Tem um par de ingressos para cada um desses shows. Manda você sua mensagem. Escolhe qual dia você prefere ir desses dois. Faça isso também. Então é o nome completo, o e-mail, e você me diz qual dos dois dias você prefere. Angra Holy Land ou Angra Rebirth. Manda mensagem, nome completo, e-mail. Tá começando às 10 da Kiss. Hoje, banda inglesa, a gente vai pra Inglaterra hoje, década de 70, finalzinho da década de 70. Começou às 10 daqui. Number 10. A gente começa assim com o Guns fazendo Nazareth. Isso, bye, bye, Sam.

lugar pertence ao The Cult, fazendo Rain nas 10 da Kiss. 10 horas e 14 minutos, teve também o Live com Operation Spirit, teve Guns com Hair of the Dog, abrindo às 10. Deixa eu ver quem tá por aqui. Antes de mais nada, quero dizer o seguinte, presta atenção você que tá nas ruas. Você que tá nas ruas de São Paulo, ali nas cercanias de Moema. Rua Manuel da Nóbrega, 1892, bem ali do lado do Parque Ibirapuera. Os 5 primeiros que passarem por lá com adesivo da Kiss FM, veículos, bicicletas, patinetes, até a pé. Se você estiver correndo no Parque do Ibirapuera escutando a Kiss, pode passar lá também. Rua Manuel da Nóbrega, 1892. Os 5 primeiros que passarem por lá, vai levar um par de ingressos para UCI Cinemas. Então vamos lá, repetindo. Rua Manuel da Nóbrega, 1892, bem do ladinho do Parque Ibirapuera, lá em Moema. Pedágio Kiss FM pela cidade de São Paulo, sua oportunidade de passar por lá, conhecer nossa equipe, pegar uns adesivos, ganhar esses tickets pro cinema. 10 horas e 15 minutos, deixa eu ver se você já sabe aqui o primeiro lugar. Ela escreveu assim, tô na escuta, Babu. As manhãs com você são sempre as melhores. Obrigado, quem mandou? A Lari. Lari de Pinda. Vou começar chutando, a banda é The Cure. Começou chutando e tomou-lhe o erro. Obrigado, Larissa, pela participação. O Edivaldo, do bairro da Saúde, tá por aqui. Ele falou assim, ó, por coincidência, eu tava escutando Boys Don't Cry, a banda é The Cure? Não, tomou-lhe o erro também. Não é o The Cure, no entanto, é Inglaterra, final da década de 70, finalzinho mesmo. Dobrando o cabo da Boa Esperança já. O Zé Augusto, do Rio, lá do Rio de Janeiro, falou assim, ó, bom dia, Babu, acho e tenho certeza que é o The Police. Tenho certeza que você tomou-lhe o erro. Quem tá por aqui também, olha quem tá por aqui, nosso camarada Luiz Cabelo de Boneca, lá da Vila Guilhermina. Ele falou, hoje a banda é Deep Purple. Ah, e ele falou aqui sobre o show que ele gostaria de, o ingresso que ele gostaria de concorrer pro show. Porque eu tenho dois pares de ingressos, dois shows do Angra. O primeiro é Angra Holy Land, dia 2 do 10. E o segundo par pro dia 3, pro dia seguinte, lá no Tokyo Marine Hall, Angra Rebirth. Então você manda seu nome completo, e-mail e diz qual você prefere. Prefere ir no show Angra Holy Land ou no Angra Rebirth? Feito isso, você já tá concorrendo. Fácil, fácil. Ô Babu, se houve dica, eu não prestei atenção, mas vou chutar pra ganhar um erro. A banda de hoje é o YouTube. Ah, ele quer participar do sorteio e falou que prefere pro Holy Land. É o Lincoln Vinícius Tanikawa. Lincoln, um grande abraço pra você. Obrigado pela participação nas 10 da Kiss. Tomou-lhe o erro. Number 7. Um monte de gente achando que é o The Cure. É agora. The Love Cats. 10 e 17.

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2: 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Vambora, então, continuando às 10 da Kiss. A Luana tá por aqui e falou assim, ó, Babu, não escutei as dicas de hoje, mas vou passar lá em Moema pra pegar meus ingressos. A Luana tá perto do pedágio da Kiss, que tá lá na Manuel da Nóbrega, número 1892, bem do lado do Parque Ibirapuera. Luana, um beijo pra você, obrigado pela participação. Babu, bom dia, aqui é a Tati de Cabo Frio, a banda é Duran Duran, acertei? Não, errou. Obrigado, Tati de Cabo Frio, pela participação nas 10 da Kiss. Eu não faço ideia da banda de hoje, acertei em outros dias, mas infelizmente minha mensagem não entrou. Luiz Fernando Grekov. Ele falou, se tivesse em Sampa, ia buscar esse adesivo da Kiss lá na Manuel da Nóbrega. Tô doido por um, mas me contento com o ingresso do Angra pro dia 2. Luiz Fernando de Atibaia tá participando, tá concorrendo. Atibaia aqui do lado. Dá pra chegar pro show do Angra rapidinho aqui. Obrigado, meu irmão, pela participação. Quem mais tá por aqui? Ana Maria, a Condessa do Ipiranga. Babu, querido, o primeiro lugar seria o Whitesnake? Não, tomou o erro. Aí do Ipiranga a gente vai pra Goiânia, onde tá o Christopher. Manda o erro aí, a banda é o Whitesnake. Vou mandar mesmo porque você tomou o erro. Não é o Whitesnake, no entanto, uma banda é a banda formada em 1979. Vou falar um ano já exato, em 1979. Não lançaram muitos álbuns, não lançavam álbuns assim com muita regularidade, mas ao longo dos anos já venderam milhões de discos mundo afora. Que banda é essa inglesa em 1979?
3: Number 6.
2: Nans? Que é isso? Echo in the Bunnymen. The Killing Moon.

Quinto lugar, o Faith No More fazendo Falling to Pieces aqui nas 10 da Kiss. E sexto ficou Echo in the Bunnymen com The Killing Moon. Bom dia, Babu. Agora eu matei a charada. Que charada? A banda de I acertou mesmo. O William da Ilha Comprida já acertou o primeiro lugar. Banda de... É porque eu falei o ano exato. Ele pesquisou 1979. Babu é a banda mais preguiçosa da história para lançar álbuns. Tears for Fears. Rafael Barbosa tomou-lhe o erro. 1979, Inglaterra.

0: Bezerra. Babu, fazia tempo que eu não participava, mas eu vou voltar com tudo pra acertar. A banda de hoje é... Ih, acertou mesmo a Paola. Um beijo pra você também, Paola. Tá concorrendo sim ao par de ingressos pro show do Angra. Ela escolheu no dia 3 do 10, o Rebirth. E você, manda seu nome completo, e-mail e escolhe se você quer assistir o Angra com o Holy Land ou então com o Rebirth. Tem dois pares de ingressos, então manda mensagem, não perde tempo. Vambora agora escutar o quarto lugar.
1: Number 4.
0: Quarto lugar, Biscoito Fino. The Clash fazendo Tommy Gunn.

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3: Dez horas e 45 minutos aqui na Kiss FM, tá rolando as 10 da Kiss. Deixa eu ver se vocês estão acertando o primeiro lugar. A banda de hoje é o Ahá, manda um abraço. Maria do Socorro Matheus tomou-lhe o erro e um abraço pra você, Maria. Luiz Fernando Bertelli tá por aqui também, que é o tá, que é concorrer ao par de ingressos do Angra pro dia 3. Pro Rebirth. Tem pro Holy Land no dia 2 e Rebirth dia 3. Manda mensagem, nome completo e o e-mail, já tá concorrendo. Olha que o Lucas falou assim, Babuzinho, seu lindo, bigode mais estiloso do Brasil. Que isso? Lucas Azevedo Prado, o delivery ficou fácil hoje, a banda só pode ser a Dama de Ferro Iron Maiden. Ficou fácil sim, tomou-lhe o erro. Quem mais tá por aqui no 99887-4343? A Renata Galego falou assim, bom dia, Babu, realmente é biscoito super fino The Clash. Pois é, já teve The Clash aqui hoje, né? Obrigado, Renata, um beijo pra você pela participação. O Rogerinho, Rogerinho Garagem Rock and Roll, tá achando que é Toy Dolls. Tomou-lhe o erro. William Mamed tá por aqui também, fogo cruzado, falou, grande Babu, adivinhou meu pensamento, The Clash. William Mamed, grande abraço pra você, meu irmão, obrigado aqui por participar das 10 daqui. Quem mais? O Celso Leonardo, lá de Ramos, no Rio. Ele tá achando que hoje o primeiro lugar... Deixa eu ver o que ele falou. O primeiro lugar de hoje é do Modern English. Ótima terça pra todos e todas. Tomou-lhe o erro. 10 horas e 47 minutos. Vamos fazer o pódio das 10 da Kiss agora? Lembrando o telefone da rádio. 99887-4343. Number 3. Ó, essa música fazia tempo que não rolava. Big Bang Baby com Stone Temple Pilots.

Segundo lugar, clássico, bonito, Led Zeppelin fazendo Rainbow On. E terceiro teve Stone Temple Pilots com Big Bang Baby. 10 horas e 54 minutos, banda formada em 79, várias formações, único membro constante, Matt Johnson. Não lançavam muitos álbuns assim, meio pá, como se diz nas ruas, mas venderam milhões de discos mundo afora. Deixa eu ver aqui quem mais mandou mensagem aqui para concorrer ao par de tickets pro Angra. Adoro essa música e essa banda do Led Zeppelin, Rainbow On. Ataíde da Zona Norte, Vila Guilherme, todos os dias na escuta, ele falou, depois das dicas ficou claro. A banda do primeiro lugar é o DD, banda pós-punk. Acertou o Ataíde lá da Zona Norte. Quem mais tá por aqui, ó? Teve alguém aqui, o Reginaldo Willis, lá do Tatuapé, falou, pelas bandas que tocou, já falaram, errei duas vezes, na terceira eu acerto. A banda é a Flock of Seagulls. Na terceira, tomou-lhe o erro. Volume no talo aqui no Rock Office. Márcio Machado de Campinas escutou Led Zeppelin no volume no talo. Ele falou, hoje nem quero saber quem é o primeiro, porque o Led em segundo ninguém vai superar. Ah, obrigado Márcio Machado, direto de Campinas, participando. Bom dia, Babu, a banda é o Marillion. A Patrícia de Gramado tomou-lhe o erro. Nada de Marillion, 10 horas e 56 minutos, tá aqui, ó, a banda do primeiro lugar. Dedê fazendo This Is The Day. Vai achando.

0: Primeiro lugar de hoje, das 10 da 15, o Dedê fazendo o This Is The Day. Olha aqui, tinha pares de ingressos, um par de ingressos pro show do Angra Holy Land e outro pro Rebirth. Quem levou aqui, deixa eu ver, pro Rebirth, Fabiana Ferreira Crozara. E pro Holy Land, Elder Ricardo Barbosa. Fabiana Ferreira Crozara e Elder Ricardo Barbosa, nossa produção vai entrar em contato com vocês, tá bom? Vocês vão receber os tickets digitais pro show do Angra. 11 horas e 1 minuto, muito obrigado pela participação de todos aqui nas 10 da Kiss. Logo na sequela, já venho com a Batalha do Rock.
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0: 11:06 aqui na Kiss FM. Antes de começar a batalha, vou lembrar mais uma vez que a gente está fazendo um pedágio. Pedágio Kiss FM lá pertinho do Parque Ibirapuera, Rua Manuel da Nóbrega, 1892. Vou repetindo o telefone, o endereço. Até meio-dia tem pedágio da Kiss na Rua Manuel da Nóbrega, 1892, ao lado do Parque Ibirapuera, em Moema. 5 primeiros que passarem por lá agora, pode ser de carro, patinete, skate. Você que tá andando no Parque Ibirapuera também, pode chegar por lá. 5 primeiros que passarem por lá agora, levam um par de ingressos pro UCI Cinemas. Rua Manuel da Nóbrega, 1892. 11:06, começou.
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0: 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Vou começar a batalha, mesmo esquema. Você sugere a sua, participa da primeira e tá concorrendo à camiseta da Kiss. Então vamos lá, primeira batalha.
13: The Mission fazendo Severine. Batalha gótica. Nomes de mulheres. Você fecha com a Severina? Ou você prefere a Lucrécia? Lucrécia, My Reflection. De novo, The Mission com Severina. Ou Sisters of Mercy com Lucrecia, My Reflection. Nove, nove, oito, oito, sete, quatro, três, quatro, três. Teve alguém aqui que falou assim, ó. Babu Bahia Bigodinho Malicioso. Ele já propôs uma batalha aqui, não participou da primeira, mas obrigado. Quem mandou essa daqui foi lá da DDD 21, lá do Rio. Só não colocou o nome aqui, obrigado pela participação. Nove, nove, oito, oito, sete, quatro, três, quatro, três. Você prefere The Mission? Ou prefere Sisters of Mercy? Nove, nove, oito, oito, sete, quatro, três, quatro, três. The Smiths, This Charming Man.

0: Boingo Boingo aqui na Kiss fazendo Stay. Antes teve Smiths com This Charming Man. Primeira batalha rolando, deixa eu ver o que vocês estão falando. Direto da Inglaterra, Ricardo Pinheiro. Vou de The Mission. Ah, propôs uma batalha aqui também. Olha que bacana. Obrigado, Ricardo. Direto da Inglaterra. Quem mais aqui, ó? Bom dia, Babu. Eu vou de banda número 1. Minha batalha. Também mandou uma batalha aqui. William Alves, obrigado a todos. Tá difícil escolher uma batalha só. Essa batalha aqui, a primeira, presta atenção.
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0: A banda 1, essa que já tá ao fundo aqui, o The Mission fazendo Severina. Banda 2. Sisters of Mercy com Lucretia, My Reflection. Aqui, ó, presta atenção. The Mission. Essa é a banda 1, The Mission. E essa é a banda 2, Sisters of Mercy, Lucretia, My Reflection. O telefone 998874343. Muita gente em dúvida aqui, ó. Como é o nome dele? Joelson. Aqui de São Paulo, o Joelson falou assim: não consigo votar, Babu. Gosto das duas bandas. Obrigado pela participação. De qualquer forma, tá concorrendo a camiseta. Bom dia, querido Babu. Nessa primeira batalha, voto na banda 1. Escolheu The Mission. Quem mandou essa daqui? O Marcos lá de Paulínia. Sisters of Mercy vai jantar e almoçar hoje. Camila de Matinhos, no Paraná. Quem mais tá por aqui? Deixa eu ver. Nessa batalha irei de The Mission. João Cerqueira de Montes Claros, em Minas Gerais. De novo, mais uma vez, The Mission. Ou Sisters of Mercy. Nove, nove, oito, oito, sete, quatro, três, quatro, três.
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0: Green Day fazendo American Idiot. 11 horas e 24 minutos, uma batalha, uma briga da vida real. The Mission na banda 1 fazendo Severina, essa daqui, ó. Deixa eu colocar aqui já, ó. The Mission do Wayne Hussey, que era guitarrista do Sisters of Mercy, que é a banda 2. Lucretia, My Reflection. Ai, ai, ai, briga da vida real, hein? Você prefere Wayne Hussey e o The Mission fazendo Severina? Ou você prefere Andrew Eldritch e o Sisters of Mercy, Lucretia, My Reflection? É a última chamada, 998874343 é o telefone, tem a camiseta da Kiss ainda.
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0: Ramones fazendo Do You Wanna Dance aqui na Kiss. Acabou a primeira batalha. Uma batalha entre The Mission e Sisters of Mercy. Você mandou mensagem, o Fabrício de Porto Alegre mandou. Trabalhando aqui no Hospital de Clínicas e escutando a Kiss. Primeira batalha, vou de The Mission. Fabrício Vicente, grande abraço pra você. Bom trabalho aí no hospital, tá bom, meu irmão? O Bento de Cotia. Nunca voto, mas Sisters of Mercy tive que votar. Banda incrível. Sister, gótico na raiz. Ronaldo Sagrado. Beijo pra você também, Ronaldo. Obrigado pela participação. Tatá do Espírito Santo falou, deixa eu correr. Adoro as duas bandas, mas meu voto vai pra segunda, The Sisters of Mercy. Ai, ai, ai, teve alguém aqui, nossa. O Ricardo de Vinhedo, ele deu uma pilhada, uma esquerada, como se diz nas ruas. Ele falou, tinha que chamar músicas que tocam no Madame, Batalha do Vorkar. Que abraços pra minha amiga Érica, que me apresentou as bandas góticas. Ricardo de Vinhedo, grande abraço pra você. Ele nem escolheu a banda. O José Carlos do Ipiranga falou, vou de banda 1. Acabei de ganhar o ingresso pro cinema no pedágio da Kiss. Que legal, José Carlos. Obrigado, viu, meu irmão? Passou lá no nosso pedágio. Obrigado por ter lembrado. Vou falar mais uma vez, até meio-dia. Até meio-dia tem pedágio Kiss FM lá na rua Manuel da Nóbrega, 1892, ao lado do Parque Ibirapuera. Lá em Moema. Conheço bem Moema, Maracatins. Tinha a rua do Palace, antigo Palace. Não, o Aquil tá falando Javalis. Que Javalis? É Javariz, Aquil. Rua dos Javaris. Mas a gente tá na rua Manuel da Nóbrega, 1892, rua muito importante ali nas cercanias do Parque Ibirapuera. Passa por lá que até meio-dia. Ó, oh, e agora? Os 5 primeiros que passarem por lá agora vão levar, sabe o quê? Par de tickets pro cinema. Nossa! Repetindo o endereço, Rua Manuel da Nóbrega, 1892. Vamos lá, então, dando continuidade aqui, ó. Bom dia, Babu, vou de Sisters of Mercy. Evandro Vaco, lá de Salvador, também lembrou a festa do Madame, vocês são terríveis. Aqui, ó, o Pala será na esquina da Jurupis com Jamaris. Ah, é, Lucas, é que tem tudo nome parecido ali. Ai, ai, ai, obrigado, meu irmão. 11:30, acabou a primeira batalha, no entanto, hora de começar a segunda, que vocês sugerem. Hoje foi a Gisele lá de Caieiras. Gisele de Caieiras, olha o que ela fez com a gente. Você, ai, prevejo manifestações Brasil afora. A segunda batalha do dia.
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0: A Gisele sugeriu o seguinte, banda 1, Pearl Jam fazendo... Black. Você prefere o Pearl Jam e a voz tonitruante de Ed Vedder? Ou você vai fechar com... Ai, ai, ai. Agora pegou. Audioslave fazendo Like a Stone. De novo, presta atenção. Você prefere... Pearl Jam fazendo Black? Ed Vedder cantando? Ou você é mais o Chris Cornell com o Audioslave fazendo Like a Stone? (9) 9887-4343. Reclamações com Gisele de Caieiras. Que batalha é essa? Obrigado, viu, Gisele? Um beijo pra você, obrigado pela participação. E agora a gente vai pro resultado da primeira, a batalha gótica. A batalha do Madame. Ai, vocês são terríveis.
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0: 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Entre The Mission e Sisters of Mercy, hoje quem levou a batalha? Fazendo um suspense. Lucretia, My Reflection.

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0: Faltando 20 minutos pro meio-dia.
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0: Rolando a batalha do rock, isso mesmo. E tá pegando aqui no WhatsApp. Tem gente que não consegue votar. Agora tem gente que tá convicto. Como a Cristiellen lá de Varginha, em Minas Gerais. Meu voto é no Pearl Jam. Amo demais. Manda um abraço pro meu pai Cristiano. Escutamos vocês todos os dias. Cristiellen e Cristiano, um beijo pra vocês aí em Minas Gerais, Varginha. Conheço muito Varginha. Ia muito numa cidade aí perto do lado chamada Eloy Mendes. Um beijo pra toda Minas Gerais. Cláudio Brasil tá por aqui, falou: tamo na tamanho da camiseta. Batalha do Pearl Jam e Audioslave, eu escolho Pearl Jam com Black. Cláudio Brasil, obrigado pela participação. Bom dia, galera do rock. Meu voto é Audioslave, com certeza, disse o Valdenir. Tá sim, é um voto pro Pearl Jam, outro pro Audioslave. Quem mais aqui, ó? Mensagem polêmica. Luana falou assim, ó: mensagem polêmica não solicitada. Não aguento mais ouvir Black. Vou de Audioslave, Luana de Mauá. Nossa. Luana, obrigado pela participação. Escolheu o Audioslave. Quem mais tá por aqui no 99887? Gisele de Caieiras, que fez essa batalha com a gente. A Queca de Nova York, eu acho que é a Vila Nova York, ou você tá em Nova York, Queca? Queca de Nova York falou: eu voto em Black, minha música do karaokê. Presta atenção, você que tá chegando agora nessa batalha quase impossível.
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0: 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Banda 1, Pearl Jam, fazendo Black.

0: Banda 1 Pearl Jam fazendo Black ou Audioslave fazendo Like a Stone. Nossa, a voz do Ed Vedder. Ou você fecha com Chris Cornell? Ai, ai, ai. 998874343 é o telefone. Audioslave falou Silvio Lima Andrade, lá do Capão. Ô Silva, grande. Silvio, grande abraço pra você, obrigado pela participação na Batalha do Rock. Alguém do DDD 55, Anderson Saúl da Silva, escolheu Pearl Jam. O Lucão de Fortal, na batalha eu fico com Black do Pearl Jam. Batalha bem pesada, mas Black é pedrada. Lucão lá de Fortal. Fortaleza, olha que legal. Obrigado, viu, Luca? É o Lucão. 11 horas e 43 minutos, última chamada. Pearl Jam com Black. Ou Audioslave com Like a Stone. Nove, nove, oito, oito, sete, quatro, três, quatro, três.
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0: 11h48, o clássico do YouTube, Sunday Bloody Sunday. Acabou a última batalha. Olha aqui a mensagem da Fabila da Vila Prudente. Babu, eu tô com a moça de Mauá, já deu de Black, bora pra Chris Cornell. Escolheu o Audio Slave. Como eu gosto muito, olha aqui, ó, como eu gosto muito do meu antigo patrão e ele detesta Pearl Jam, vou votar neles hoje. Ixi, eu acho que é o contrário, hein, o Gabriel. Abraços pra galera da Sul Dental em Floripa. 11h49, o vencedor da última batalha.
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0: 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Já vejo bandeiras flamulando por toda a Avenida Paulista. Protesto.

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1: Ai, acontece cada coisa aqui na batalha. Hoje Chris Cornell jantou Ed Vedder. Audioslave fazendo Like a Stone levou a Batalha do Rock. Olha, lembrando a você que é o seguinte, daqui a pouco tem horário eleitoral gratuito aqui na FM, mas a gente continua pelo aplicativo, então se você não tem ainda, baixa o aplicativo da Kids, pode continuar escutando música à vontade. Tava rolando uma camiseta aqui, deixa eu ver quem levou essa camiseta, eu agradecer a Gisele de Caieiras que fez essa batalha. Batalha entre Pearl Jam e Audioslave, deu Audioslave. Verônica Gonçalves, final do RG 3547. Verônica Gonçalves, você tem a partir de amanhã 5 dias úteis para passar aqui na Avenida Paulista, número 2200, 15º andar, tá bom, Verônica? Passa aqui, pega sua camiseta bonita que você ganhou aqui na Batalha do Rock. Amanhã tem mais a partir das 11 horas e espero todos vocês para a Batalha do Rock. Todos os dias aqui na Kiss. Vambora então.
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1: É isso aí, estamos de volta com o Bem Que Se Quis, está na hora da Santíssima Trindade do Rock.
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3: Olá, sou o Padre Quemedo, hoje na Santíssima Trindade do Rock, vamos ouvir o Evangelho do Black Sabbath com Da Young, depois o Evangelho do Deep Purple com Strange Kind of Woman, e depois o Evangelho do Led Zeppelin com The Way That My Love.

0: Strange Kind of Woman com a nossa Santíssima Trindade do Rock. A gente vai pro intervalo e daqui a pouco voltamos com Led Zeppelin.
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4: É isso aí, estamos de volta com Bank Sikis, Led Zeppelin, All My Love.

0: All of My Loving com Led Zeppelin. Ó, criançada, daqui a pouco, no próximo bloco, começa a escolinha do rock. Pode vir pra cá, 11 998 87 4343. Mais um intervalo, daqui a pouco a gente volta.
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16: Bora, criançada.
17: Vambora então, hein?
18: Fala, galerinha da Kiss FM. Meu nome é Matheus Henrique. Eu vou pedir pra vocês. E se mora aqui em Gravataí, Rio Grande do Sul.
17: Oh.
18: Eu. E também eu quero ser esse.
16: Boy.
17: É esse final. Essa guitarra aí.

0: 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Nessa escola, as crianças é que dão aula.
1: Próximo aluno. Vamos na sala de aula, vamos lá.
2: Oi, Bruno. Oi, Babu. Tudo bem com vocês? Aqui é a Lara. Acabei de voltar da escola e de uma prova traumática de matemática que eu nunca mais quero ver na minha vida. E olha, eu queria pedir uma música pra relaxar.
1: Pra relaxar.
2: Painkiller, do Judas Priest.
3: Tô precisando também.
2: Babu. Não deixe o rock sair de vocês.
3: Vamos todos relaxar com esse som. Crianças. Gostoso de Painkiller.

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1: A nossa querida aluna teve uma aula, né, uma prova traumática de matemática, né?
2: Matraumática.
1: E eu tive uma vinda pra cá também de bicicleta bem traumática. Hoje eu peço desculpas à nossa audiência, que hoje eu tomei uma fechada de um carro também. Aí depois veio um motoboy, entrou na contramão na ciclovia. Então eu cheguei um pouco estressado, peço desculpas à nossa audiência, que tá muito difícil a gente lidar com o trânsito aqui em São Paulo, mesmo de bicicleta, né? Então eu faço um apelo pra você que tá no carro, tenha um pouco de paciência, você que tá na moto, eu sei que vocês estão todos com pressa, os entregadores também, né, de iFood, que estão na bicicleta, é difícil, mas poxa, isso pode evitar acidentes, né, e a gente que tá fragilizado em cima de uma bicicleta, a gente corre muito risco. Então eu peço desculpa, eu fiquei um pouco nervoso, né.
2: Mas crianças já desestressaram.
1: E aí eu me identifiquei com a nossa aluna, que teve uma prova traumática de matemática, então essa painkiller me tranquilizou também.
2: E você sabe que não foi só você, o Saulo falou assim, eu não sabia que precisava relaxar, mas o pedido do painkiller me fez entender que sim, que descarga de dopamina.
1: Pois é, tô levinho agora. Dani Hanni já tá aqui com a gente, daqui a pouco começa a Conexão Rock. Amanhã também, né, Babu?
2: Amanhã estamos de volta a partir das 10 horas da manhã.
1: Beijo, tchau.
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18: Salve, nação roqueira! Ótima terça-feira para você que vê a gente em casa, no carro, no trabalho, indo pro almoço, voltando do almoço. Nessa terça-feira de sol, você que tá no home office também, seja muito bem-vindo, seja muito bem-vinda. Eu sou Dani Mel. Dani Honey, tá começando o nosso Conexão Rock com histórias, curiosidades, claro, sua participação que é sempre muito importante. Você sabe que você faz esse programa comigo, com a sua participação o programa fica muito mais legal. Nosso WhatsApp, caso você não tenha, 11 998874343. Enquete do dia: eu quero saber os dois melhores shows que você já foi na sua vida, tá? Eu começo. Kiss, pra mim, show do Kiss sempre lava minha alma. E show do Bon Jovi com o Rich Sambora. Quem viu, viu, né? O Rich cantando Lay Your Hands on Me, com aquela voz rasgada, blues. Ó, todo mundo que mandar mensagem tá concorrendo a uma camiseta da Kiss, mais conhecida como nosso manto sagrado. Fechou? Fechei. Só vamos.

0: 25 anos sem deixar o rock sair de você. Você tá na Kiss, bebê. A gente já viu Kaiser Chiefs com Coming Home e antes teve Billy Idol Dancing with Myself. Agora, 1h14 de enquete do dia. Quero saber os dois melhores shows que você foi na sua vida. Meu, muita. Oh, meu, nossa, foi muito paulistano agora. Meu, muitas mensagens legais chegando. Oi, Dani Honey. Aqui é o Rodrigo Tomate, da Vila Prudente. Um show que eu fui e gostei e marcou muito a minha vida foi o do Aerosmith no estádio do Palmeiras. Foi épico. Última apresentação deles no Brasil. Putz, Rodrigo, que sorte. Incrível mesmo, né? Quem viu, viu. Beijão, tá? Obrigada pela mensagem. Dani, o melhor show que eu fui na vida foi o do Ozzy, lendário, em 2008. Foi um show inesquecível com abertura de Black Label e Korn. Que legal. Ozzy também, né? Quem viu, viu. É, beijo, Danilo. Obrigada. É o Danilo que mandou isso, de São Paulo. Obrigada, Danilo, pela mensagem. A Roberta Camargo, de São Vicente, falou assim, melhor show, AC/DC em São Paulo 2026 e Guns em 2010. Mandou muito bem, Roberta. Beijão. Dani Melícia. Boa tarde, tudo bem? Não fui muito shows, mas amei o show 360 do U2 em 2011 no Morumbi e amei o acústico dos Titãs. É, acústico dos Titãs conta como show também, né? Claro que conta, é o Berbil da Galeria do Rock. Beijo, Berbil, obrigada pela mensagem. Beijo pra todo mundo aí na Galeria do Rock ouvindo a Kiss. O acústico MTV dos Titãs foi acho que 97. Olha a gente entregando muito a idade. Claro que conta, são as músicas dos Titãs, formato acústico. Dani, os melhores shows, melhor show foi... Os melhores shows, olha, Midnight Oil e Ramones, do Fábio Lopes Zanardi. Nossa, mas vocês viram shows muito legais, né? Ramones, eu fui no Olímpia, acho que lá em 92. Entreguei muito a idade. Vamos ver o que vocês... Tem áudio aqui, vamos ver o que vocês estão falando nos áudios. Bora!
1: Oi, Dani. Boa tarde, você tá bem?
0: Tô.
1: Espero que sim. Benini da Penha.
0: Oi.
1: Na Leste. Só dois, né? Então tá. Primeira vez dos Rolling Stones em São Paulo, no Pacaembu. Inesquecível.
0: Foi.
1: Ah, e Paul McCartney no Morumbi também. Inesquecível. Não vou lembrar o ano do Paul, mas é pra falar pra netos, bisnetos e tataranetos esses dois.
0: Que legal.
1: Beijo, Dani.
0: Beijo! Ó, pra você então essa, tá? Fui.

essa música fez de nós os Rolling Stones. Assinado Mick Jagger, vocês acreditam? Foi com essa música que eles explodiram pro mundo. E aliás, o Keith Richards sonhou com esse refrão. Vocês sabem dessa história que eu sempre conto aqui, né? Tava dormindo, acordou no meio da noite com esse refrão na cabeça, botou pra gravar. No dia seguinte, 43 minutos de ronco e 2 minutos com um dos maiores refrões da história do rock. Já eu volto com muito mais. Enquete do dia pra você que chegou agora. Os dois melhores shows que você foi na sua vida. 11998874343. Todo mundo que mandar mensagem concorre a uma camiseta da Kiss. Nosso manto. Fechou? Fechei.

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show do Guns, foi incrível. Quem mais? Dani, os melhores shows que eu fui foram do Linkin Park em São Paulo. O primeiro na Arena do Palmeiras, o segundo no estádio do Morumbi. Abraço, Mauro Fernando Pereira. Outro abraço para você, Mauro. Muito obrigada pela mensagem. Dani, boa tarde. Aqui é o Fernando Almeida, de Itumbira, Goiás. Os dois melhores shows que eu fui, Roger Waters no Morumbi e Pearl Jam no Mané Garrincha, no Distrito Federal. Vocês estão muito bem de show, hein? Beijão, Fernando. Obrigada pela mensagem. Dani, melhor show, ahá. Olha, foi longe essa, no Rock in Rio 2 e Roupa Nova no Teatro Bradesco. Luísa, da Praia Grande. Eu também amo Roupa Nova, Luísa. E a Rá também, obviamente, quem viu, viu, né? Dani, melhor show, Eric Clapton. Olha, só falou um. Fabiano, de Ribeirão Preto, sensacional. E ele continua tocando, né? Beijo, obrigada pela mensagem, Fabiano. Dani, aqui é a Alessandra Canaã falando de Araraquara. Os dois melhores shows da minha vida foram o Philips Monsters of Rock, de 95... Onde eu vi, entre várias atrações, Alice Cooper e Ozzy Osbourne, e o SW em Paulínia, em 2011, onde eu vi, gente, olha isso, Chris Cornell, Duran Duran e Lynyrd Skynyrd. Ótima terça pra você. Ale, obrigada, pra você também. Tá bem show, né? Zerou, acho. É. Ó, gente, já eu leio mais mensagens, porque agora a gente vai ouvir uma música ideal pra hoje, um clássico dos Beatles, uma das músicas mais populares e queridas da banda de 69, do Abbey Road, música escrita pelo George Harrison, é considerada por muitos, junto com Something, a afirmação do George como um grande compositor. E ele escreveu essa música, vocês sabem onde? Apenas no jardim da casa do seu amigo Eric Clapton, celebrando a primavera, após um longo inverno pessoal e profissional, depois de faltar uma reunião exaustiva de negócios da Apple, que era a gravadora dos Beatles na época. Ele descreveu o momento como um alívio ao sair do escritório e sentir, assim, o sol da primavera, sabe? Como ele relembrou na autobiografia dele, ele fala: parece que o inverno da Inglaterra dura uma eternidade e quando a primavera chega, você realmente merece. Então, um dia, eu decidi dar um tempo da gravadora, fui até a casa do Clapton e o alívio de não ter que ver todos aqueles contadores idiotas foi maravilhoso. Eu fiquei andando pelo jardim com um dos violões do Eric e escrevi essa música. Ai, gente, tá bom pra vocês? Assim, escreveu, né? Essa música virou um símbolo atemporal de otimismo, é uma das músicas mais regravadas da história. Olha quem já regravou: Nina Simone, Peter Tosh, Sheryl Crow, Coldplay, Bon Jovi, e nós temos uma versão em português, Lá Vem o Sol, que foi feita pelo nosso querido Lulu Santos em 89. Você sabe de qual música eu tô falando?

0: Fala aí, onde é que você vai ouvir Beatles com Here Comes the Sun? Você tá na Kiss 25 anos sem deixar o rock sair de você. Gente, eu preciso falar pra vocês uma coisa. Vocês viram o Ed Vedder cantando essa música com o ukulele? É muito Multiplica, Senhor. O que que rolou? Esse fim de semana rolou o Ohana Festival na Califórnia e o Ed Vedder surpreendeu o público do festival. Ele interpretou esse clássico dos Beatles, Here Comes the Sun, coisa mais linda. Ele entrou sozinho no palco com o ukulele, marcando o início das atividades deste festival, lembrando que o Ed Vedder, ele é idealizador, como se ele fizesse pouca coisa, né? Ele é idealizador, criador e curador do Ohana Festival, que é realizado anualmente em Dana Point, na Califórnia. Esse evento foi criado por ele em 2016 e reúne grandes nomes do rock, do punk e do folk. Esse ano, ó, quem se apresentou lá: o Maná, Bad Religion, Billy Idol, Alabama Shakes, Pixies e Pearl Jam, que não tocava junto desde maio do ano passado, gente. Lembrando que a Ed Vedder vai estar aqui, tá? No festival, no Best of Blues and Rock, agora em novembro, e que a Kiss FM é a rádio oficial do festival e vai te dar vários convites, tá bom? Ó, a homenagem do Ed Vedder pros Beatles foi muito linda, porque o dia tava sol, ele entrou de bermuda, boné e um ukulele na mão e tocou essa música. É muito Multiplica, Senhor, amém. É óbvio que a gente postou um trecho desse vídeo nos stories pra vocês verem, tá nos meus stories, no @danimelw, e no da Kiss FM também, @KissFM92.5. Se eu fosse você, eu ia lá ver, porque é demais. Já volto.
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0: 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Você tá na Kiss FM. A gente já viu Midnight Oil com Beds Are Burning. Agora faltam 10 para as duas. Enquete do dia para você que chegou agora. Quero saber os dois melhores shows que você já foi na vida. Mas vocês estão mandando cada mensagem legal aqui, ó. Danny Honey, com vários Y. Boa tarde. É o Hudson de Votorantim. Ele falou assim: os melhores shows, Dani, que eu fui foram Offspring, no Rio de Janeiro, em 2005. E AC/DC no Morumbi em 2009. Menção honrosa ao Metallica em 2010 no Morumbi, que fiquei de peito na grade e peguei a palheta do Kirk. Tá, aí você zerou, né, Hudson? Zerou a vida, muito bom, um beijão pra você, obrigada pela mensagem. Aí sim, essas lembrancinhas especiais, né, que às vezes a vida dá de presente, incrível. Dani, os melhores shows, David Gilmour e Paul McCartney. Menção, outra menção honrosa para Living Color em 92, do William Rotea Jr. Olha, gente, mas eu queria tanto ter visto um show do David Gilmour, fiquei com inveja desse show, vou te falar. Quem que a do William, né? É, gostei de todos, Paul McCartney também, beijo William, obrigado pela mensagem. Dani, querido, o melhor show que eu fui foi do Aerosmith e do Kiss, os dois no Allianz Parque, foi demais, é da Jussara Soldeira, beijo Ju, obrigada pela mensagem, e é que hoje é no Bank Park, né? É, Dani Mel, linda, shows demais, Judas Priest e Guns, Megadeth, Queensryche e Sepultura no Rock in Rio 2 foi soda do Carvalho. É o Alexandre Pereira, é, mandou RG, mandou o tamanho da camiseta, já tá concorrendo, obrigada pela mensagem. Dani, é, foi no Hollywood Rock, acho que em 95, se não me engano, Raimundos, Black Rose e Page Plant com orquestra. Gente, eu lembro desse show, é do João Silvestre essa mensagem. Beijo, João, obrigada pela mensagem. Temos muitos áudios de você. Vamos ver o que vocês estão falando nos áudios. O melhor show que você já foi na sua vida. Qual foi? Bora.
1: Oi, Daniel. Boa tarde. Tudo bem?
0: Tudo.
1: Flávio de Recife. Sem dúvida alguma, os dois maiores shows que eu presenciei na minha vida foram Iron Maiden e Paul McCartney.
0: Ui.
1: Inigualáveis. Acho que dificilmente serão batidos. É isso aí. Não deixe o rock sair de você.
0: Beijo. Eu amo esse sotaque, Flávio.
2: Fala, Dani Rani. Peter Pina de Sumahel. Cara, o show que marcou minha vida foi o dos Rolling Stones em 2006, lá em Copacabana, cara. Eu tava assistindo de cima de uma árvore, em frente ao Copacabana Palace, e a galera começou a subir. Adivinha? A árvore não aguentou, foi todo mundo pro chão ali. Esse foi o show que me marcou. Um abraço.
0: Eu não aguento vocês, eu vou mais um.
3: Oi, Dani Honey. Como é que você tá? Tudo bom?
0: Tudo.
3: Muito bom te ouvir. Meu, a enquete das memórias sonoras afetivas, né? Os meus trocentos shows ao longo de quase 63 anos de vida, sem dúvida, os melhores, marcaram demais. Queen, Rock in Rio 1, que eu não gostava do Queen até então.
0: Oh, yeah.
3: E Iron Maiden, Rock in Rio 1. Meu, indescritível.
0: Demais.
3: Inesquecível. Que devia ir há 25 anos, não deixando o rock sair de você. Beijão, Fops. Só você pra fazer ouvir o horário político, viu? Beijo, Magnão. Taxi Dog Congo.

0: 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Você tá na Kiss, a gente ouviu Arctic Monkeys com Fluorescent Adolescent. Já já eu volto com mais, pera aí.
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0: Kiss Rock, sair de você, mas nunca, jamais. Você tá na Kiss FM, a gente já viu Silverchair com Freak, antes teve Live com Heaven, agora 2:09. Eu tô assim, carioca, hoje. Enquete do dia. Eu quero saber os dois melhores shows que você já foi na sua vida. Eu sei, gente, que é difícil escolher só dois, mas é assim que é legal. Vamos evocar a nostalgia. Nossa, bonito evocar, né? Ó, muitas mensagens legais chegando aqui. Oi, Dani. Primeira mensagem que eu te mando. Você é simpática demais. Olha, melhor show que eu fui na minha vida, sem dúvida nenhuma, foi o Michael Jackson em 93 no Morumbi. Quem viveu, viveu. Michael Jackson, gente, já veio pro Brasil. Olha isso. Aí ele fala assim, nessa época não tinha VIPs. E eu e meu amigo ficamos a 2 metros do palco, que privilégio. Ano passado também fui no show do Oasis, que considero um dos melhores, junto com David Bowie no Parque Antártica. Beijão, você é 10. De quem é? Do Sandro Senna, de Osasco. Ô, Sandro, beijo, obrigada pela mensagem. Pode mandar sempre, tá? É, Dani, é a Joyce. Difícil em meio a tantos shows que eu fui. 2 shows do Kiss e um que eu saí de tão cansada de tanto pular foi Queens of the Stone Age e Foo Fighters no antigo Allianz Parque. Nossa, a Joyce mandou bem demais. Beijo, querida. Obrigada pela mensagem. Dani, é a Janete de Ribeirão Preto. Os shows foram Ahá e Scorpions. Ela fala, entregou muito a minha idade agora. Beijos. Ai, mas Janete, que shows legais, meu. Privilégio, né? Beijão. Dani, aqui é o Cássio do Guarujá. Os dois melhores shows que eu vivi pra contar foram Queen e Ahá, ambos em São Paulo de antigamente. Olha que específico, né? São Paulo de antigamente. Beijo, Cássio. Obrigada pela mensagem. Dani, os melhores shows que eu consegui ver na minha vida foram Beast Boys no Olímpia. Olha! The Cult no Ibirapuera. Chili Peppers e Alice in Chains no Hollywood Rock e Social Distortion no Via Funchal. Michel de Praia Grande, nossa, mas arrasou, mandou muito bem. Lembra? Palace, Olímpia, quem viveu, viveu, né? É, Danny Haney, estamos juntos todas as tardes, os melhores shows que eu fui. Paul McCartney no Pacaembu, ainda com a Linda McCartney, este com a minha esposa, eu lembro desse, eu tava trabalhando. E o U2 no Morumbi em 2006 com meu filho mais velho, muito sucesso, beijos. Silvana e Flávio de Santana, Zona Norte. Flávio Bruno Júnior, beijo, Flávio. E beijo também, Silvana. Obrigada pela mensagem. Esses shows, né, que a gente vai com esposa, namorada, mãe, filho, cria uma memória afetiva tão bacana, né, gente? Não bastasse a música ser sensacional, música com pessoas queridas é outro patamar. Vamos aos áudios de vocês, bora.
1: Fala, Dani. O melhor show que eu já fui na minha vida foi Hollywood Rock de 92. Paralamas e Titãs. Teve um show, depois o outro, e os dois depois entraram juntos no palco. Muito bom.
0: Olha que legal, é do Luiz, deixa eu ver como ele chama, do Luiz Viola. Um salve, né, ao Rock Nacional, sempre. Paralamas é demais.
2: Muito bom, um beijão pra você.
3: Dani, boa tarde. Que é o Ricardo de São Borja, Rio Grande do Sul.
0: Oi!
3: Meus melhores shows foram Philips Monsters of Rock, de 94, no Pacaembu. Eu consegui pegar uma palheta de Gene Simmons do Kiss.
0: Oh,
3: e yeah. O outro foi qualquer um dos shows do Iron que eu fui pelo Brasil.
0: Oi.
3: Esses são fantásticos.
0: Que legal.
3: Não deixe o rock sair de você.
0: Beijo, vamos mais uma.
4: Boa tarde, Dani Haney, tudo bem?
0: Tudo.
4: Você, como é que tá as coisas? Aqui é Reinaldo de Guarulhos, Reinaldo Melo de Guarulhos.
0: Tá bom.
4: Certo?
0: Certo.
4: Então, os shows que eu mais gostei de ir foi o Queen, foi um dos primeiros que eu fui, quando eles vieram no Brasil. Depois o Van Halen, que eu adoro Van Halen até hoje, gosto muito.
0: Uia.
4: E o Metallica, que eu fiquei bem debaixo do palco, assim, tomei um banho de cerveja do James Hetfield com o Jason. É isso aí. 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Uma boa tarde a todos.

0: 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Você tá na Kiss, bebê. A gente veio dar Straits com Walk of Life. Enquete do dia pra você que chegou agora. Quais foram os dois melhores shows que você foi na vida? Todo mundo que participar concorre a uma camiseta da Kiss. Manda nome, manda RG que eu já volto. Mas eu volto com uma do YouTube das antigas que você vai chorar. Pera aí.
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Você tá na Kiss FM. A gente ouviu Velvet Revolver com Fall to Pieces. Teve também U2 com Desire. Gostaram? É das antigas. Nossa, eu amo essa música. Agora, 2h29, enquete do dia pra você que chegou agora. Os dois melhores shows que você já foi na vida. Sei que é difícil escolher dois, mas vamos lá. Oi, Dani Mel, sua linda. Melhores shows que eu fui. Paralamas, em Piracicaba, em outubro de 2025. Fui com a minha esposa. E Pato Fu, Rita Lee e Titãs. Mesmo palco em sequência e ingresso único, maio de 99. Dia que paquerei a mulher que se tornou minha esposa Edneuza e mãe dos meus filhos. Aí sim, professor Anderson do Sumaré, São Paulo. Aí eu gostei. Aí os shows ficam mais especiais. Ô, professor, beijo pra você e beijo pra Edneuza, tá? Beijo na família toda. Obrigada pela mensagem. Boa tarde, meninas. Meninas. Dani Mel, né? Dani Honey, Daniela. Um dos melhores shows que eu fui foi o David Bowie no Parque Antártica e Aerosmith no Hollywood Rock. Luzemar Santos de Interlagos, beijo Luzemar, de todas nós, pra você, tá bom? Dani, melhor show que eu fui foi no Maximus 2016, fui ver a banda Rammstein no Allianz Parque e Depeche Mode, Leonardo Rufino de Moraes, beijo Léo, obrigada pela mensagem. Dani, quem mais tá por aqui? Calma aí que é muita coisa chegando, fico com... O Adilson de Santo André, o melhor show foi o Slipknot no Rock in Rio, foi insano, beijos, beijo pra você também, obrigada pela mensagem. Já já eu leio mais, gente, por quê? Porque agora a gente vai ouvir uma baladaça, gente, do Ozzy. Tá presente no álbum No More Tears, em 91, que é o sexto disco, né, do Madman. O maior sucesso do Ozzy nos Estados Unidos, essa música. Ela foi escrita em parceria com o Leme, do Motorhead, vocês sabiam? E também com o Zakk Wylde. Ela virou um dos maiores sucessos e o single solo de maior destaque na parada da Billboard na carreira do Ozzy. Quem seria a mama da música? Muita gente pensa que mama é a mãe biológica do Ozzy, a Lillian, mas não foi. Mama é a Sharon Osbourne, esposa, empresária do Ozzy. A frase do título era o apelido carinhoso que ele dizia ao telefone para ela no final das turnês, quando elas estavam chegando ao fim, ele estava voltando para casa, ele falava para ela o título dessa música. E ele fala, todo mundo acha que essa música é sobre a minha mãe, mas não é. Eu chamo a Sharon, a minha esposa, de mama, contou Ozzy. O lançamento, gente, marcou um período em que Ozzy estava sóbrio, estava refletindo sobre a sua vida pessoal e os excessos do passado. A letra expressa arrependimento, transformação e a promessa de voltar refeito para os braços de quem se ama após longos períodos longe. Tá vendo como os roqueiros também amam? A divulgação, né, a turnê chamava, né, o disco era No More Tears, a turnê de divulgação chamava No More Tours. Marcou a primeira despedida dos palcos do cantor, obviamente não demorou muito pra ele mudar de ideia. Amém, quem viu, viu. Ozzy para sempre nos nossos corações.

0: Viva Ozzy Osbourne sempre. A gente ouviu Mama I'm Coming Home aqui na Kiss. Ozzy, né, gente? Sempre Ozzy. Ô, gente, tem uma cena clássica do Ozzy num show do Black Sabbath. Não sei se vocês já viram. Quando um fã se empolgou e ele invadiu o palco, vocês viram isso? Aí, em vez de interromper o momento, o que o Ozzy fez? Ele afastou. Os seguranças foram tirar o cara. Ele foi lá, abraçou o fã e permitiu que o fã cantasse junto com ele no microfone. E o público foi à loucura. Imagina o cara zerou a vida. Tipo, em vez de brigar ou mandar a equipe de seguranças expulsar a pessoa do palco, ele mostrou o carinho que ele tinha pelos fãs, né? Um momento que mostra a conexão do Ozzy com os fãs e que por trás do Príncipe das Trevas existia um artista de verdade que amava estar no palco, amava compartilhar o palco e a vida. Viva Ozzy sempre! E é óbvio que a gente postou um trechinho desse momento antológico do show, que o fã invade o palco e o Ozzy briga com segurança e fala: não, deixa o cara aqui. A gente postou nos stories pra vocês verem, tá no meu e no da rádio, vocês vão gostar. O meu é @danimelw e o da rádio é @kissfm92.5. Fechou? Fechei. Peraí que eu já volto.
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0: 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Você tá na Kiss, a gente ouviu Bangles com Walk Like an Egyptian. Teve também Bad Religion com A Walk. Agora faltando 13 minutos para as 3 horas da tarde. E a enquete do dia de hoje é a seguinte. Eu quero saber os dois melhores shows que você já foi na vida. Tem tanta mensagem legal chegando. Oiê, Dani! Tem um pote de mel aqui. Sou a Valéria Silveira, aqui de Taboão da Serra. Meu melhor show dentro de muitos. Olha que legal. Foi o Metallica em 2022. Um show que foi cancelado 2 vezes por conta da pandemia e da internação do James, mas que valeu cada segundo de espera. E ela mandou uma foto dela no show do Metallica. Ai, que legal, Val. Beijo, obrigado pela mensagem. Olha, ver foto de vocês em show já me deixa cheia de vontade. Dani, os melhores shows foram Kiss no Autódromo de 99, grávida de 6 meses, e do AC/DC esse ano. Ver o Angus era meu sonho. Que legal, a Mônica Galani do Ipiranga. Beijo, Mônica, querida. Obrigada pela mensagem. Dani, oi bonita, tudo bem? Tudo? Olha, difícil falar qual foi o melhor, foram vários que eu nem sei, mas escolhi falar um muito marcante. O primeiro que eu fui, Hollywood Rock 93 no Morumbi, na noite com Red Hot e Alice in Chains. Tenho a lembrança exata da emoção que senti ao entrar na pista do estádio. A sensação é viciante, depois disso foram muitos shows incríveis. Cada um é um, é da Tainá Lelis. Beijo, Tainá, querida, obrigada pela mensagem. Quem mais tá por aqui? Boa tarde, Dani, linda. Aqui é o Cláudio de Santos. Os dois maiores shows que eu fui foram Raul Seixas no Olímpia. Ai, que sorte! E AC/DC no Morumbi. Duas emoções fantásticas. Pô, Cláudia, aí você tem história pra contar, hein, querido? Beijão, obrigada. Dani, olha esse, melhores shows que eu fui. James Brown e Etta James e B.B. King no Velódromo da USP em 94, com ingresso único. Já pensou? Gente, mas posso falar? Olha, vocês já foram num shows muito legais. Quem viu, viu, né? Vamos aos áudios de vocês. Vamos ver o que temos por aqui. Bora.
1: Fala, Dani. Fala, Nação Roqueira. Dois shows que me marcaram muito. Ramones tocou em Mogi das Cruzes, minha cidade.
0: Uia!
1: Eu fui nesse show lá nos anos 90. E o último show que eu fui, que eu levei meu filho, primeiro show dele em estádio, que ele adorou, foi o show do Titãs.
0: Ah, que legal.
1: Um abraço a todos, Rodolfo.
0: Beijo, Rodolfo.
2: Aí, Daniel Rani, o melhor show que eu fui, eu nunca fui de muito show, né, mas eu era fã dos Ramones, já tô velho já, mas foi no Olímpia. Parece que foi 90, não me recordo muito bem, 94 ou foi 95, eles vinham muito no Brasil.
0: Verdade.
2: Eu tinha vontade, foi no dia de quarta-feira, parece. É. Os ônibus estavam tudo de greve, mas eu cheguei lá. Obrigado, ótimo programa.
0: É do Valmir, beijo. Digo mais, Ed Vedder veio num desses shows no Olímpia, eu vi com meus próprios olhos, ele circulava de boné querendo ficar disfarçado, ele amava o Ramones, ficou muito amigo dos meninos e veio num desses shows no Olímpia e ficou circulando ali, quem viu, viu. Vamos mais uma.
3: Boa tarde, Dani, tudo bem, sua linda? Aqui é a Flávia Soares de Santo André.
0: Oi.
3: Lindona. Os dois melhores shows da minha vida foi AC/DC no Pacaembu. Eu não lembro a data, mas tá. Faz tempo. E o retorno do Iron Maiden no Rock in Rio em 2001. Eu estava lá, passando um monte de perrengue, mas valeu cada minutinho. Um super beijo, gata, e parabéns pelo programa. Cada dia melhor, você arrasa.
0: Beijo! Beijão.

0: Encerramos bem, gente? Sim, com certeza. Sim, e com muita certeza, uns e outros. Clássico do nosso rock nacional, Carta aos Missionários. Antes teve Creedence com Fortunate Son. Não dá tempo de mais nada. Esse foi o Conexão Rock de hoje. Obrigada pela sintonia, pela companhia, por tantas mensagens incríveis. Vocês fazem esse programa ficar muito mais legal. Ganhador da camiseta Nosso Manto Sagrado foi o Murilo Gonçalves, final do RG 3583. Parabéns, Murilo. Pode retirar na Kiss a partir de amanhã. Paulista 2200, 15º andar. Se você, ouvinte querido, quiser trocar uma ideia no Insta, o meu Insta é @danimelw. O Insta da Kiss, @kissfm92.5. Fechou? Fechei. Agora tem Rock Cash com o Samuquinha e com o Diego Baroni. Juízo, mas não muito. Respeito sempre. Beijo!
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20: Saudações, nação roqueira! Estamos no ar mais uma vez, eu sou Diego Baroni e eu chego desse jeito, com o pé na porta, quebrando tudo, porque eu quero é rock. Você também quer? Samuel Canali também?
21: Opa.
20: Boa tarde, hein? A resenha mais rock and roll do rádio está no ar mais uma vez, Samuca.
21: Boa tarde, Diegão. Uma excelente tarde de terça-feira para você curtindo aqui Kiss FM. Esse é o Rockcast na área até as 5. Hoje o programa tá espetacular. Eu diria que o programa hoje, Diegão, tá nota 8,5.
20: Ó.
21: Só não tá 10 porque o nosso ouvinte ainda não participou.
20: Ah, porque é daí que vem o 10.
21: Exato.
20: Certo? Então você pode mandar o seu áudio com o seu pedido musical. Já vou falar logo de cara. Você pode pedir sua música aqui e nós queremos tocar. Queremos saber o que você tem em mente aí pra indicar um bom rock and roll pra gente poder, de repente, lembrar algum clássico, enfim. É com você. 11 998874343. Mande os seus comentários aqui dos assuntos que a gente vai tratar. Hoje muitas comemorações, né? Álbuns fazendo aniversário. E tem um prêmio hoje aí espetacular, certo, Samuca?
21: Tem uma lista de prêmios.
20: Ó, lista, gosto disso. E lista de prêmios pra você. Você, ouvinte da Kiss, merece isso.
21: Sempre pelo nosso WhatsApp, tá bom? Como o Diegão falou, 11 998874343. Tá valendo uma camiseta da Kiss, você manda nome completo RG pra concorrer. Aí você, fã do Angra, preste atenção, por aqui tá valendo também um par de ingressos pro show da banda sexta-feira agora, dia 2, no Toca Marine Hall. Eles vão celebrar o disco Holy Land na íntegra.
20: Caramba!
21: Com participação especial do Luiz Mariucci, o baixista original, e também o Guga Machado na percussão. Se você quiser esse par de ingressos, manda aqui pra gente no WhatsApp. Ou você pode querer também o par de ingressos pro dia 3 de outubro, sábado, no Toca Marine Hall. Mais uma vez, o Angra tocando por lá, só que ele vai celebrar o disco Rebirth com o Edu Falaschi participando.
20: Louco. O Edu, que é a voz do Rebirth, né? O vocalista que gravou esse álbum. Cara, duas comemorações fantásticas. Vai ser difícil escolher, mas assim, só dá pra levar um, né?
21: Isso. Aí você fala, ó, quero ir no dia 2, sexta-feira, que eu quero curtir o Holy Land, ou o Rebirth no sabadão no Toca Marine Hall. Você manda nome completo e e-mail que já concorre, beleza? Escolhe, fica à vontade. Esse é o Rockcast que tá demais hoje, hein?
20: Começando pegando fogo aqui, hein?

0: É o Kenny aqui na Kiss Summer Only Winnow. Antes teve o R.E.M. Radio Song. Samu, com um breve comentário aqui no Rockcast. Geralmente, desse álbum do R.E.M., o Out of Time, que é o álbum mais bem sucedido da banda, costuma se tocar Losing My Religion, Shining Happy People. Nem sempre toca Radio Song. E essa música é espetacular até porque é um hino, né? Uma grande homenagem ao veículo rádio. Então, cara, muito obrigado por isso. Eu tenho certeza que você que tá ouvindo aqui, que gosta do R.E.M., falou, Radio Song, gostei.
1: Tem tudo a ver, né?
0: Sim, com certeza.
1: Combina demais. E é uma música sensacional também, né, Diegão?
0: Ah, com certeza, sem dúvida, né? O R.E.M. nessa fase aí, eles dominaram o mundo, né? Uma banda que era pra ser uma banda, assim... Ali, aquele rock meio independente, meio alternativo e tudo, se tornou um fenômeno mundial, meio sem querer. Muito maluco isso.
1: E o Mike Stipe em breve vai lançar um disco solo. Assim que ele liberar algum single, a gente mostra pra você aqui no Rockcast. O R.E.M. tá naquele famoso descanso. A gente só não sabe até quando, né?
0: Pois é. Descanso merecido, mas que eles voltem logo. Bom, em 2008, vamos lá pro primeiro momento Kiss in Concert dessa tarde. Nesse ano aí, 2008, Bad Company fez um show de reunião. Olha, reunião, né? As bandas voltando a tocar com os sobreviventes da formação clássica, tá? Em Hollywood. Esse show serviu de aquecimento para uma pequena turnê de reunião com 10 apresentações em 2009.
1: Naquela época, Diegão, essa turnê só não foi maior por conta dos compromissos dos integrantes. O vocalista Paul Rogers, todo mundo lembra, ele fez um projeto com o Queen, que foi bem legal, inclusive passou aqui no Brasil, teve um show na Via Funchal.
0: Cara, pode crer, eu lembro disso.
1: Com promoção da Kiss.
0: É, legal, hein? Cara, que belíssima recordação e ele mandava muito bem. Nos vocais do Queen, eu achava espetacular.
1: Eu também, eu curti essa junção.
0: Ele representou bem, ele foi até bastante elogiado, né?
1: Mas é aquilo, né? A agenda do Queen tava um pouquinho extensa, ele não conseguiu se dedicar a essa reunião do Bad Company, como você falou, com os remanescentes da formação clássica. Mas aqui a gente vai celebrar esse show de 2008, como você falou, em Hollywood, com uma música que muita gente pede aqui pra gente tocar na Kiss.
0: É verdade.
1: Então vamos lá, ao vivo, Bad Company com... Bad Company.
0: É isso.
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0: 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De volta já para celebrar, Samuel, o primeiro aniversário aqui dos muitos que tem um álbum emblemático, principalmente pro grunge, né?
1: Sim.
0: De que álbum eu tô falando?
1: Você tá falando da volta do Alice in Chains, muito celebrada, né? Que rolou no dia 29 de setembro de 2009, volta que eu digo, é em estúdio, né? Com o disco Black Keys Way to Blue. Esse disco é muito interessante, Diegão, que tem um Elton John tocando piano na faixa título.
0: Eu não sabia disso, que legal.
1: É uma bela balada, ganhou o selo.
0: O selo Bela Balada de Samuel Canali.
1: E marcou também, né, essa nova fase do Alice in Chains com o William Duval nos vocais, que tá na banda até hoje. A gente vai tocar aqui uma faixa que a banda trabalhou na época, a gente tocou aqui na Kiss, que é Your Decision.

0: O clássico do Motorhead quebrando tudo aqui no Rockcast. Gostou, Diegão?
1: Você fez a alegria não só minha, mas de muita gente que vive pedindo Motorhead aqui, não só no Rockcast, mas na sequência de três do ouvinte. E eu tenho certeza que muita gente pirou e deu uma chacoalhada aqui nessa tarde, porque é do jeito que a gente gosta. Batendo cabeça.
0: Muito bem, muito bem. Vamos lá, a gente segue por aqui no Rockcast até as 5:37 agora, Diegão. A banda Jet anunciou um show aqui no Brasil pro dia 18 de abril de 2027 na Áudio, aqui em São Paulo.
1: Ó, já são 25 anos de carreira, eu gosto muito dessa banda, tá? E essa será a primeira vez que eles tocam no Brasil, eles que são australianos. A pré-venda de ingressos começa no dia 29 de setembro e a venda geral no dia 10 de outubro pela plataforma Ticket 360. O Jets é conhecido por uma baladinha, né, chamada Look at You Done. E uma curiosidade aqui, viu? Em 2004, o Jet participou da trilha sonora do filme Homem-Aranha 2, aquele com o Tobey Maguire, o segundo com o Tobey Maguire, uma trilha bem roqueira, tá? A música tema, por exemplo, é com o Train, tá? E outras bandas participaram dessa trilha, incluindo o Jet. Eles contribuíram com uma música chamada Hold On, que inclusive toca no filme.
0: Caramba. Pra
1: você ver a importância do Jet nessa época aí de 2004. Agora, o som que a gente vai tocar aqui no Rockcast é, sem dúvida, a mais conhecida da banda, que é essa aqui. Certo, Samuca?
0: Solta o som.

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17: Para as quatro.
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17: Samuca, só um salve aqui pro Gustavo da Cidade Dutra, que através do WhatsApp da Kiss, ele listou todos os álbuns que eu tô fazendo aniversário hoje aqui. O Gustavo sabe das coisas, então eu tinha que registrar isso, mas claro, não vamos revelar tudo logo de cara, já falamos do Alice in Chains e agora tem mais um álbum fazendo aniversário hoje, que também vem do grunge, apesar que muitos podem discordar, mas eu acho que essa banda é grunge. E é um álbum que, como você tava falando fora do ar, tem uma coisa bem característica nele, não é isso?
20: Sim, ele veio na safra ali das bandas de Seattle, né? Mas algumas pessoas colocam essa banda fora dessa cena. Diegão, a gente tá falando aqui do Core, um discaço do Stone Temple Pilots, foi lançado no dia 29 de setembro de 92. E aí você pode colocar esse disco na mesma prateleira do Ten, do Pearl Jam, do Black Album, do Metallica, por exemplo, que são discos que são praticamente coletâneas das bandas, né?
17: Emplacaram tantas que a galera, pra quem não sabe, pra quem veio depois, acha que é um The Best Of, mas não é.
20: E aí a gente abriu aqui o core do Studio Pop Pilots. Qual música a gente toca? É a dúvida, né? São tantas legais, mas a gente vai mandar uma aqui poderosíssima, que é Crocker Man.
17: É, poderíamos tocar o Plush, mas nós vamos tocar essa aqui pra dar uma diferenciada. Então, há 34 anos atrás, hein? Sensacional, bora ouvir então.
20: Eu vou fazer a dancinha do Scott Weiland.
17: Isso, agora. Vai. 3, 2, 1, já!

0: In Excess, aqui na Kiss, New Sensation. Agora aqui no Rockcast é o seguinte, eu sou muito fã do Angra, tá? Então, Samuca, repete a lista de prêmios que tem pra hoje. Eu, como fã do Angra, eu tô me colocando na pele do ouvinte. Eu ia querer esses dois pares de ingressos, mas não dá, né? Um vai ganhar um, outra pessoa vai ganhar outro. Mas, cara, são duas celebrações espetaculares de dois álbuns muito bons do Angra. Então, pra quem tá chegando agora no Rockcast, o que que temos na lista de prêmios hoje?
1: Faz o seguinte, Diegão, pega o teu celular aí, participa também.
0: É, ué. Vai que, né?
1: Ó, você que curte Angra, assim como o Diegão, mandam num WhatsApp aqui no 11 998874343 com seu nome completo e e-mail e fala pra gente qual show você quer ir, né? Sexta-feira agora, dia 2, o show que o Angra vai celebrar o disco Holy Land, ou no dia 3, no sábado, né? A banda vai celebrar o Rebirth. Aí você fala, quer ir na sexta, quer ir no sábado, esses shows acontecem aqui em São Paulo no Tokyo Marine Hall, tá bom? Ou você não quer ir, quer só concorrer a uma camiseta da Kiss, aí manda nome completo e RG. 11 998874343 e pode pedir seu som, interagir, dar opinião, fazer pergunta, fica à vontade.
0: É, colocar os seus comentários aqui, entrar na resenha do Rockcast, por exemplo aqui, o nosso ouvinte Alisson de Minas Gerais, ele reagiu ao momento Kiss in Concert, a gente tocou Bad Company aqui, ele falou do vocalista Paul Rogers, ele disse assim, ele é sensacional, lendário, tá no top 5 dos vocais de muita gente por aí, você concorda?
1: Sim, o Paul Rogers canta demais, e eu vou dar uma dica pro nosso ouvinte também, no ano passado foi lançada uma coletânea do Bad Company com vários artistas regravando clássicos da banda, procura aí, é de 2025, tem no Spotify, no Deezer, no YouTube e tudo mais, vários nomes, tem Def Leppard, tem o Slash também, pra quem gosta de Bad Company, vale a pena essa coletânea aí.
0: Dicas do Samuca, aproveita que a dica é sempre muito quente. É, o Sanderson da Zona Leste, ele também elogiou o som do Bad Company que a gente tocou, falou que o som maravilhoso, que arrepiou toda a nação roqueira aqui. E obrigado pela mensagem, tá? O Jorge comemorou o Motorhead, que nós tocamos aqui. Fez questão de registrar. Jorge, que bom que você gostou. Aí tem um monte de gente aqui. A Mônica Galani do Ipiranga. O meu xará Diego Pereira. Quem que tá aqui também? O Jairo Della Torre Antunes de Moraes. A Raquel da Moca, Belo. Também tá aqui ouvindo o Rockcast. Participe então. 11 998874343. Samuca, vamos atender um pedido aqui?
1: Só se for agora.
0: Então, o que, que será que o nosso ouvinte preparou, hein?
2: Fala galera, boa tarde, tudo bem? Aqui é o Renner, de Mogi das Cruzes. É, eu gostaria de ouvir I Don't Wanna Grow Up, do Ramones, a minha banda favorita. É isso aí galera, valeu, não deixa o rock sair de você. Grande abraço.

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5: Muito obrigado pela audiência, por levar o Rockcast junto com você nessa tarde de terça-feira, setembro acabando, hein? Mas o Rockcast está longe de acabar, tem mais uma hora de programa e mais uma celebração, hein? Há 40 anos atrás, hein, Samuca? No dia 29 de setembro de 1986. O que que acontecia no mundo do rock?
7: Ah, o Iron Maiden lançava Somewhere in Time, o sexto álbum de estúdio da banda, que, entre várias maravilhas, tem essa daqui, ó.

0: Kiss FM, 25 anos sem deixar o rock sair de vocês. Foi Tears for Fears com Break Down Again. Antes curtimos Bon Jovi Everyday, que teve uma reação bacana no WhatsApp.
1: Com certeza. Cris de Joinville adorou, falou que fazia muito tempo que não escutava essa, que é do álbum Bounce, que é um álbum bem pesado do Bon Jovi, tá? E ela falou assim: vocês arrasaram. E assim, o Rockcast é desse jeito. A gente surpreende, conta várias notícias. E vou dizer pra você, hein? Temos aqui um momento Kiss in Concert muito especial, Samuca, porque é um momento muito importante da carreira do Linkin Park e tem a ver com o Brasil. Isso que eu acho mais sensacional, né?
0: É um momento Kiss in Concert com lançamento também, né?
1: Pois é, juntando as duas coisas aqui, dois dos grandes ingredientes do Rockcast, porque o que que acontece? O Linkin Park lançou o álbum ao vivo Unshattered Film Soundtrack Live em São Paulo. Pois é, como o próprio nome já diz, é a trilha sonora do novo documentário sobre a volta da banda, que vai chegar aos cinemas no mundo todo amanhã, hein, Samuca?
0: Olha só, rock and roll nos cinemas tem tudo a ver, como a gente sempre comenta aqui no Rockcast, Diegão. E esse álbum e o documentário registram o show do Linkin Park aqui em São Paulo em 2024, marcando não só a volta da banda, como a nova fase do grupo com a vocalista Emily Armstrong, que mandou bem pra caramba, né? Ah, toca demais.
1: Não, eu
0: canta
1: gosto
0: demais
1: dela
0: também.
1: Ela agradou os fãs, ela arrasou aqui, as pessoas ficaram assim em êxtase, vendo ela cantar nos shows em São Paulo. E Samuca, como você nunca dá ponto sem nó, nunca decepciona, ele separou aqui exatamente uma música que é muito boa do Linkin Park, Summer I Belong, que é do álbum Meteora, só que com a voz da Emily no show em São Paulo, é isso mesmo?
0: Exatamente, desse novo álbum ao vivo do Linkin Park.
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0: 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A gente curtiu aqui no Rockcast Rolling Stones com Sin of Me. Essa música está num disco que Diego Barone ama.
1: Ah, eu gosto, viu? Preciso confessar pra você aqui, Bridges to Babylon, celebrando hoje 29 anos do seu lançamento. E além dessa aqui, que é espetacular, tem ainda Out of Control, que fez muito sucesso, e o single, que é o mais famoso, Anybody See My Baby. E olha, dos últimos anos, é um dos melhores álbuns dos Stones, assim, sabe?
0: Concordo.
1: Se a gente tirar a fase clássica, né? Claro, esquece todos os álbuns históricos e tal. Se você pegasse, me indica um álbum dos Stones mais recente, Bridges to Babylon.
0: É
1: isso, eu indico assim, porque dá pra ouvir inteiro, só tem música boa nesse álbum, é aquele onde a capa tem aquele leão meio azul, assim, tal. Realmente uma obra-prima dos Stones.
0: Aliás, vamos combinar, as bandas, acho que todo mundo ali... Elas alinharam de lançar os discos no dia 29 de setembro.
1: Verdade, né, cara? Alguma coisa cósmica com essa data, mas enfim, celebramos vários aniversários aqui de álbuns históricos do rock. E agora a gente vai para uma novidade aqui, certo, Samuca? Porque o Placebo divulgou um novo single chamado Helen Keller. E já está disponível nas plataformas digitais.
0: Lembrando, Diegão, que a banda passará aqui pelo Brasil em fevereiro de 2027 com 4 shows confirmados em São Paulo, Brasília, Curitiba e Porto Alegre. Então bora ouvir, novidade aqui na nossa programação, Placebo.
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0: Legião Urbana há tempos aqui no Rockcast, na reta final do nosso programa, em homenagem a Diego Barone, que me confessou aqui fora do ar que não decorou a tabuada, mas decorou todas as letras da Legião Urbana. Parabéns!
1: Inclusive Faroeste Caboclo.
0: Boa!
1: É, eu fazia isso pra... Ah, mano, você vai me zoar se eu falar, mas eu vou falar. Pra impressionar as garotas. Pegava o violão, entendeu? Cara, se eu cantar Faroeste Caboclo inteiro, sem errar nenhuma palavra, eu vou impressionar as garotas.
0: Pelo amor de Deus, só me fala que você não era aquele cara que levava o violão pro churrasco.
1: Não.
0: Ah, tá, que bom,
1: é,
0: que bom.
1: Era mais pras festinhas.
0: Que bom.
1: Mas sabe o que aconteceu dessa minha tentativa? Nada. Nunca consegui nenhuma garota fazendo isso.
0: Tá vendo?
1: Aí eu tive que mudar de estratégia.
0: Talvez elas pensassem, lá vem o cara do violão, não acredito.
1: Ah,
0: não.
1: Ele vai tocar Faroeste Caboclo inteira. Mas enfim, Rockcast continua. Tem prêmio valendo, hein, Samuel?
0: Tem, Rockcast hoje tá cheio de prêmios. Você pode concorrer a uma camiseta daqui, só mandar nome completo RG no nosso WhatsApp. Ou você que curte Angra, tava valendo um par de ingressos pro show do Angra, tocando e celebrando o álbum Holy Land, né? 30 anos desse disco. Sexta-feira agora, dia 2, no Tokyo Marine Hall. Ou também, você pode ir no show do Angra, novamente no Tokyo Marine Hall, celebrando dessa vez o Rebirth no sábado, tá? Manda aqui o seu nome completo e e-mail no 11998874343 e sinaliza pra gente, quer ir no show da sexta ou do sábado.
1: E tem a camiseta também, quem quiser só a camiseta pode sinalizar também.
0: Isso.
1: A gente coloca você no sorteio. Falando no Angra, o Johnny de São Bernardo, ele disse, tá muito afim dos ingressos, né? Ele falou que ele tá tentando convencer a gente a ganhar, né? Mas eu não sei se vai dar certo, tá? A gente vai colocar você no sorteio, mas ele falou assim, ó, meu filho vai estar viajando com os avós, eu tô meio que em lua de mel com a minha esposa, entendeu? Dá esse presente pra mim aí, o Johnny de São Bernardo tentando nos convencer, e ele disse que Rebirth foi a música que tocou no casamento dele em 2007. Então ele tá numa nova lua de mel, então, com a esposa. Muito bom, gostei.
0: Mas aí ele entrou na urna aqui, né? Quem entrou, decide
1: não,
0: é a urna.
1: Não, aqui não é, tipo, não é frase que não ganha. Não, é, não é o sorteio aqui, tá bom? Então boa sorte pra você, Johnny de São Bernardo. A Adriana Moreira tá ouvindo o Rockcast no trabalho. O José Nicodemos, ele deu parabéns pro programa. Tá adorando o Rockcast.
0: Valeu.
1: André Nicolau Rodrigues, ele manda boa tarde pra gente aqui. Escuta todos os dias aqui. E o Rockcast, quem mais aqui? Samuca e Diego, eu sou uma pessoa persistente, quero o manto sagrado da Kiss, então estou participando do sorteio aqui, sempre ligada na programação, é a Sol da Praia Grande.
0: Obrigado, Sol.
1: Ainda um salve pro Paulo Henrique, Davi Rodrigues, e quem mais aqui? Ah, as pessoas reagindo à música do Iron Man que a gente tocou agora há pouco,
0: uh-huh.
1: Nós tocamos Wasted Years.
0: Isso. Não foi?
1: E aí a Suzane Nobre do Jaguaré, ela falou assim, olha, modéstia à parte, eu canto muito bem no karaokê essa música aí, o Wasted Years. Fiquei curioso pra ouvi-la cantando.
0: Oh, então ela canta muito, porque é difícil, né?
1: É verdade.
0: Caramba, alcançar as notas do Bruce Dickinson não é pra qualquer um, não.
1: Muito bem, Suzane, muito obrigado pela sua participação. E agora vamos atender o pedido. O Rockcast toca sua música favorita. Manda pra gente por áudio, que a gente prefere, né, Samuel?
0: Claro.
1: 11 998874343. Vamos atender aqui, não?
0: Bora.
2: Boa tarde, galera da Kiss. Aqui é o Dalapria, da Zona Norte de São Paulo. Tem a moral de rolar aí um Nirvana, Smells Like Teen Spirit. Não deixa o rock sair de você. Abraço.

0: Nirvana fechando muito bem o Rockcast dessa terça-feira. Vamos aos ganhadores, Diegão.
1: Muito bem, tem muitos prêmios aqui. Então, quem vai curtir o show do Angra na sexta-feira, que é o Holy Land, tá? Você, Maria Socorro Gregório. Então, parabéns, Maria, os ingressos são seus. Aí, o show de sábado, que é o Rebirth, né? Isso, tá certo as datas,
0: isso,
1: né?
0: Isso, exatamente.
1: A comemoração do álbum Rebirth, Angra, ao vivo, toca o Marine Hall, né? Show de sábado. É você, André Nicolau Rodrigues. Parabéns também. E quem tá levando o manto sagrado aqui da Kisa Camiseta é a Beatriz Santana, final do RG 5263. Parabéns também, Beatriz. Todos os ganhadores devidamente registrados aqui. E muito obrigado a todo mundo que participou.
0: O programa hoje foi sensacional. Várias mensagens legais. A gente celebrou discos icônicos, mostramos novidades no mundo do rock, tocamos vários shows no Kiss in Concert e, é claro, a galera vem em peso aqui com a gente. Muito obrigado, pessoal. A gente volta amanhã no Rockcast às 3, mas a gente toma um cafezinho e, na sequência, vamos tocar o seu rock and roll.
1: É aquela coisa, pra manter o nível, a gente precisa de você.
0: É.
1: Então, eu duvido você mandar 3 sons incríveis no WhatsApp agora mesmo pra gente abrir a sequência de 3. Hã? Posso contar com você? 11 99887-4343. Até já.
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5: 5:04, tá na área, sequência do ouvinte. Agora a programação da Kiss FM é por sua conta até às 6. Então, se você tem um rock and roll legal pra indicar pra gente, ou 3, vem pro nosso WhatsApp e peça. Fica à vontade, de preferência por áudio, né, Diegão?
6: Sim, 11 998874343, capricha. E se você mandar o áudio junto com o seu nome completo e RG, você concorre à camiseta daqui. Se você tava querendo ganhar alguma coisa no Rockcast, não rolou, tem mais uma chance aqui de levar a camiseta e, de repente, montar a programação do seu jeito. E aí você entra no ar, é sempre um momento muito interessante você poder falar: ó, eu falei na Kiss, eu entrei no ar na Kiss. É legal também, não é só a música. Uhum. Tem essa experiência também de você falar no ar aqui, o que é muito legal, e você nunca mais esquece. Então estamos esperando o seu áudio. Às vezes o nosso WhatsApp trava de tantas mensagens. Então, Nossa. Muito obrigado você que está participando. E já temos o primeiro pedido aqui, Samuel.
5: Para variar, uma canção maravilhosa.
7: Fala aí, Samuel e Diegão. André Estúcio aqui de Arthur Nogueira, interior de São Paulo. Hoje, no programa do Babu, na Batalha do Rock, perdi, hein? Perdeu. Eu duvido vocês tocarem Black pra gente escutar. Já que não deu pra escutar de manhã, vamos escutar agora à tarde. Duvido que vocês toquem. Kiss, não deixe o rock sair de você.

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1: Fala Samucão, fala Diego, aqui é o Guto de São Paulo. Vou mandar uma só pra dar oportunidade pra todo mundo escolher aí sua música. Eu gostaria de ouvir In a Big Country, Big Country. Um abraço e não deixe o rock sair de você.

0: Kiss FM, 25 anos sem deixar o rock sair de você. Esse foi Goo Goo Dolls com Slide aqui na sequência do ouvinte, pedido da Marcela Campos.
1: Aí aquela coisa, ou uma pessoa pede três, ou a gente faz uma sequência com três ouvintes diferentes. E aí, eu quero falar do Guto de São Paulo. Ele pediu aqui Big Country com Ina Big Country. E no áudio ele falou, né? Ó, eu vou pedir uma só pra dar mais espaço pra que outras pessoas possam pedir. Olha aí, que generosidade do nosso ouvinte Guto, hein, Samu?
0: O Guto pensou no coleguinha, é, muito bem.
1: Pensou no coletivo. E quem abriu o programa duvidou, né? Andréia Stussi, de Arthur Nogueira, interior de São Paulo. Ela citou o programa do Babu, mais cedo, a Batalha do Rock, que é muito legal, eu acho fantástico. E como o Pearl Jam tinha perdido, ela falou, duvido vocês tocarem o Black, tá aqui pra provar que a gente toca mesmo o seu som.
0: Aproveitar pra mandar um abração pro Babu.
1: É claro.
0: Que uma hora dessas deve estar lá com aquelas caixonas na Tonal Discos, curtindo o nosso programa. Um abração pra você, viu, Babu?
1: Salve, Babu, um abraço, saudades de você. E o que que acontece? Manda sua música, um ou três sons aqui no WhatsApp da Kiss, 11 998874343. Aí você manda o áudio pedindo, só que aí separado do áudio, você escreve seu nome completo e RG pra concorrer à camiseta da Kiss. No final do programa a gente sorteia.
0: Você quer tomar um cafezinho ou uma proteína de morango?
1: Eu prefiro café.
0: Bora.
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1: Agora 5h24, presta bem atenção no que eu vou dizer pra você, porque isso aqui já aconteceu com todo mundo, não tem jeito. Esquecer onde colocou a chave. Pois é, esquecer a senha do banco. Mas, Samuel, muito importante. 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
4: Diegão e Samuca, por favor, toquem Tom Sawyer do Rush, que tem aquela bateria emblemática, inesquecível, dos seriados do MacGyver, que eu tenho certeza que uma Samuca vai dizer que é uma das melhores. Alex Rosa de São Paulo, tamanho GG, e não deixe o rock sair de você.
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1: Aí, nação rock'n'roll, boa tarde pra todos. Luciano Rebeque da Mota de Santo André, saindo agora do trabalho e ouvindo o melhor som do mundo. Toca aí, Collective Soul, Shine. Vamos aí, arrebenta.

0: 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A gente tá curtindo por aqui a sequência do ouvinte. E esse Millie Collins No Cigar, o meu amigo Diego, a gente mandou pra Renata Souza. E ela mandou aqui, ó: salve Samuca e Diegão, toca esse som pra matar a saudade de quando eu arrebentava no Tony Hawk.
1: Olha aí, olha, que legal, Renata. E muito obrigado, porque é a baita sonzeira aqui, hein? É. Agitou as coisas no programa, quase acabando. Obrigado pelo seu pedido. Antes a gente ouviu aqui o Collective Soul Shine, foi pedido do Luciano Rebeca de Santo André. Tá voltando do trabalho agora e deve estar pegando trânsito já essa hora, né? Porque é muito complicado quem trabalha, né, em São Paulo e tem que voltar pra Santo André, né, e ir pro ABC ali e tal. É um trânsito lascado, então vai com calma aí. E enfim, vai dar tudo certo. E o Alex Rosa de São Paulo abriu o bloco com o Tom Sawyer, o Rush. Ele fez questão de lembrar que, né, é a música do MacGyver e tudo. E ele comentou sobre a linha de bateria dessa música do Neil Peart, que ele disse assim: Samuel Canali gosta bastante.
0: Ah, gosta demais. E eu tenho certeza que em janeiro, quando o Rush tocar aqui no Brasil, a hora que rolar Tom Sawyer, todo mundo vai tocar bateria no ar ali. Vai ser sensacional. Aproveitando, se você quer ir, acessa aí eventim.com.br, garanta o teu ingresso, que vai ser um show imperdível. Diegão, preciso lembrar: quem quer pedir som agora, peça um, porque a gente tá na reta final do programa. Aproveita, coloca aí na tua mensagem o nome completo RG, que concorre a uma camiseta da Kiss. Agora você quer o quê? Proteína de chocolate ou café?
1: Eu quero... Não, chega de café, né? Mas eu também não quero proteína. Eu quero é rock, na verdade. Manda sua música aí, a gente volta já.
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10: Kiss, aqui é Marta de São Paulo. Eu quero ouvir Eric Clapton, Bad Love.

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1: Boa tarde, Diegão, Samuca. Quem fala é Renato, da Vila Alpina, Zona Leste. Tô pegando uma manha aí com vocês, viu? Eu tô vendo que vocês tocam muitas músicas aí que o pessoal tá falando duvido. Vamos ver se é isso mesmo? Duvido vocês tocarem Iggy Pop, Candy. Vamos dar uma agitada aí. Valeu, nação. 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

0: The Sands Are Coming, esse foi o U2 e Green Day, fechando muito bem a sequência do ouvinte. E pro nosso querido Silas Machado, pediu bem, hein?
1: Muito bom, Silas. Quem pediu Iggy Pop com a Katy Pearson, a Candy, e duvidou, hein? Renato da Vila Alpina, na Zona Leste, mandou no áudio aqui, duvido, e tá aqui pra você, Renato, obrigado. E o Eric Clapton, Bad Love, foi a Marta de São Paulo que pediu. Samuca, quem tá levando a camiseta da Kiss é o Felipe Guimarães de Souza, final da RG 1579, parabéns. E assim a gente encerra a sequência de três ouvintes.
0: Muito obrigado a todo mundo que pediu o som, a gente tá de volta amanhã às 3 no Rockcast, vem aí a alternativa.
1: Beijo, boa noite e até amanhã.
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2: Uma ótima tarde para você ligadinho aqui na Kiss. Vamos nessa com informações do trânsito e do seu caminho. A gente fala da Tietê, viu? Tem pontos de congestionamento no sentido Ayrton, já da saída da Freguesia do Ó até o trecho da ponte da Vila Guilherme pelas três pistas, em vista no corredor da Marquesa e Hermano Marquete. Se você está pela Tietê, a local funciona melhor entre as três, então vale a pena você investir. 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
6: Agora 6:01, hora de começar mais uma edição do Alternativa, o programa mais rock and roll do rádio brasileiro. Seja muito bem-vindo, muito bem-vinda. Um excelente início de noite para você que está conosco, que escolheu a Kiss e que vai a partir de agora ouvir informação, interatividade, prestação de serviço e muito rock. O Alternativa está começando. Eu sou o Marco Antônio, o Titio, e aqui ao meu lado está ela.
7: Eu sou a Rosângela Alves, amiga do Mertiolate, que eu acabei com meu dedão aí na...
6: Você usou Mertiolate?
7: Usei.
6: Aí pulou miúdo porque arde, não arde?
7: Não arde mais.
6: Ah, não arde mais?
7: Não.
6: Eu vou comprar.
7: Boa noite, nação. Eu sou Rosângela Alves. Boa noite, Titio. Simbora.
6: Simbora para mais uma maratona. E você que tá aí do outro lado pode mandar o seu recado, o seu alô no nosso WhatsApp 11 99887 4343. Tem prendas da roupa?
7: Temos sim. Vamos escolher um ouvinte que vai estar faturando uma camiseta exclusiva da Kiss.
6: Muito bem. Então todo mundo que mandar mensagem a partir de agora já concorre automaticamente. Bora começar, porque hoje é terça-feira, 29 de setembro de 2026. Vamos começar com o nosso giro de manchetes, com os assuntos mais importantes no Brasil e no mundo, em destaque nos portais de notícia. Veto do governo afeta a aposta do BTG Pactual em bets reguladas, recusadas por financeiras concorrentes. Temos também aqui um outro destaque. Essa história eu fiquei, quando eu ouvi, eu fiquei assustado. Depois você vendo a imagem, você acha até uma gracinha o menino, mas eu fiquei assustado. Um bebê de 1 ano e 6 meses saiu da creche e andou até o trabalho da mãe, que ficava próximo, num município no sul de Santa Catarina. Quando ela se deu conta, ele estava ali, o bebezinho de 1 ano e 6 meses, batendo.
7: A mãe não, eu vi a entrevista da mãe, ela não acreditou. Ele foi com uma pazinha que ele estava brincando no parquinho lá da escolinha, bateu na porta ainda, ele sentou.
6: Assim, não é nem pra rir, porque isso é um caso terrível e demonstra a negligência,
7: vou,
6: né, da creche.
7: Pra você uma coisa, imagina,
6: é uma gracinha, menino.
7: Ele é uma graça, de inteligentíssimo, porque sabia onde estava, onde era o trabalho da mãe. Agora, você imagina se acontece com meu filho Luca Pietro, com seus filhos.
6: Nossa. E atravessou rua, né? É. Rua que talvez tenha, não conheço essa cidade, esse município.
7: Ele atravessou e foi certinho, foi direitinho lá. Ele é um gêniozinho.
6: Bom, ele deve ter puxado a Rô, porque a Rô, quando era criança, segundo a dona G, que já conversou comigo, era da pá virada, não da pazinha.
7: Eu era da pá virada mesmo.
6: 6 e 4. Outros destaques. Estudante cearense, esse é um assunto sério e triste. Estudante cearense relatou supostas ameaças do namorado em áudio pouco antes de morrer. E a defesa do cara, do João Munhoz, nega acusações. Ele está preso preventivamente desde o dia 22 de setembro. Esperamos justiça por essa moça. Temos também mais um assunto em destaque. Temos aqui do frango ao foguete. Os irmãos Batista se tornaram fabricantes de armas da Avibraz. Negócio pega o mercado de surpresa devido à falta de familiaridade da dupla, o Joesley, né? E o irmão dele, da empresa de carne. Agora fazendo isso, né? Fabricantes de armas da Avibraz. E temos também mais um assunto que está em destaque nos portais de notícia, que é: o governo estuda um benefício fiscal para companhias aéreas que têm maioria da sua operação em rotas regionais. No teatro temos algum destaque, Rô?
7: Temos sim. No Teatro Walt Disney segue em cartaz Visitando o Sr. Green e no Mundo do Rock.
6: No Mundo do Rock temos muitos assuntos. Um dos destaques: membros remanescentes do Nirvana se reúnem para receber o Video Vanguard Award no VMA 2026.
7: São Paulo recebe imersão na história do Angra em 2 e 3 de outubro, com celebração aos álbuns Holland.
6: Hammerfall anuncia turnê latino-americana 2027 e confirma 3 sideshows do Bangers Open Air no Brasil.
7: Linkin Park lança álbum ao vivo.
6: E temos também um outro destaque: Cheap Trick. Rick Nielsen coloca guitarras históricas e itens do seu acervo num leilão beneficente. Tudo isso e muito mais a partir de agora.

0: Modern Warm 51st State. Fechando aqui muito bem a primeira sequência, The Killers passou por aqui também, Simple Minds, Don't You Forget About Me. Vamos lá, o nosso primeiro destaque de hoje. Quero te contar, olha, sobre os membros remanescentes do Nirvana, uma banda que eu não sei se você é fã, né? Muitos são, outros não. Eu sou muito fã, apesar de eu gostar muito do rock setentista, apesar de da minha maior influência ter sido Ozzy Osbourne e o Black Sabbath, enfim, Led Zeppelin. Mas o Nirvana nos anos 90, eu lembro que eu tava no colegial. Hoje em dia nem sei se fala colegial ainda, fala? Depois que você acaba a oitava série, que agora tem até nono ano, não é? Aí depois vinha o colegial. Eu não sei como é o nome hoje. O velho tá louco. Mas eu tava no colegial e eu me lembro da porrada no estômago que foi Nevermind, que saiu em 1991. E realmente me fez, assim, pirar. Eu era só um garoto com 16, 17 anos. E eu me lembro que a gente ia a pé, né, da minha casa. Eu morava, para quem não é de Santos, não sei se vai conhecer, mas eu morava no Gonzaga, no Canal 2. E eu ia até a Conselheiro Nébias, onde ficava o meu colégio, mais ou menos uns 3 quilômetros, talvez, nem isso. E eu comecei a usar camisas de flanela. Santos é uma cidade terrivelmente quente, né? Hoje em dia nem sei mais se a gente pode dizer isso, porque o clima tá tão louco, né? Com esse superaquecimento, as estações estão cada vez mais desencontradas, desalinhadas, mas naquela época, se aquele sol de fritar ovo no asfalto, eu ia com camisa de flanela, assim, porque eu adorava ver o Kurt, o, enfim, todo o grupo, né, o Dave Grohl e o Chris Novoselic, né? Mas os membros remanescentes da banda, só contei isso, não tem nada a ver com a história, mas porque Nevermind foi um álbum que me sacudiu internamente. E os membros remanescentes do grupo, Dave Grohl, Chris Novoselic e Pat Smear, se reuniram na noite do último domingo para receber a maior honraria do MTV Video Music Awards, o VMA de 2026, o prestigiado prêmio que aconteceu, a premiação, né, em Los Angeles. A cerimônia homenageou o imensurável impacto visual e cultural do grupo de Seattle. O troféu, que reconhece o legado de artistas como inovadores na arte dos videoclipes, foi entregue pelas mãos do rapper Chuck D, do Public Enemy, num segmento que culminou na exibição de uma emocionante compilação de clipes clássicos e imagens de arquivo do saudoso e inesquecível Kurt Cobain. E durante o discurso de aceitação, o Novoselic fez questão de direcionar os holofotes ao brilhantismo criativo do Kurt. Ao relembrar as inesquecíveis produções visuais da banda, como o comício escolar distópico com líderes de torcida anarquistas, né, em Smells Like Teen Spirit, acho que o maior sucesso do Nirvana, acho não, o maior sucesso do Nirvana, essa paródia afiada de uma apresentação de TV no estilo Ed Sullivan em Blonde, e também o denso campo de papoulas inspirado em O Mágico de Oz. O baixista destacou que todos esses conceitos nasceram da visão singular do Kurt. O Nirvana continua ressoando tão profundamente porque as pessoas ainda têm fome de autenticidade ou de algo real, algo intransigente, algo saculejante, algo que diz a você que está tudo bem em vir como você é, né? Isso é a base de Come As You Are. E o Kurt teria adorado esse legado. Bom, a notícia completa, ela é grande, o texto é grande, está disponível no nosso site. A cerimônia foi transmitida pela CBS, pela MTV, mas eu acabei não assistindo, nem lembrei que ia rolar isso. Fiquei de bobeira em casa, não sei. O que você fez domingo à noite, Rô? Você assistiu?
1: Assisti um trecho. Mas achei assim bem diferente dos outros anos.
0: É, perdeu todo aquele glamour e aquela importância que tinha, eu acho.
1: Eu assisti uns trechinhos, mas não foi aquela coisa que me prendeu.
0: Eu fiquei assistindo filme de terror.
1: Que é bem a sua cara.
0: No Prime Video.
1: É bem a sua cara.
0: Esqueci. Então eu acabo esquecendo de zapear canais, porque eu já entro direto no streaming, fico lá procurando cocitas para assistir.
1: Filmes de terror, só que ele gosta, ele fica procurando.
0: Eu gosto de cinema no geral, mas de vez em quando, domingo à noite, assim, pra comer uma pipoquinha, tomar um susto é muito bom, né? Já assistiu A Maldição da Múmia?
1: Filmes de terror, não.
0: Eu vou te mandar.
1: Não manda.
0: A Maldição da Múmia. Que acho que tá na Prime, se eu não me engano.
1: Me manda pra você ver o que vai acontecer com me manda.
0: Trailerzinhos no celular pra você assistir no escuro no seu quartinho. Tá.
1: Comeu palhacitos hoje, esse menino tá impossível.
0: Voltamos em instantes com muito mais pra você.
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0: Luanes Cardovelli está pelas ruas da cidade observando o que acontece. Boa noite, Luana. Tudo bem por aí?
3: Oi, Titio. Oi, Rô.
1: Oi, Lu.
3: Ótima noite para vocês também, para todos os nossos ouvintes. Começo falando agora sobre rodovias, porque teve complicações na Dutra. Um acidente gravíssimo no 206. O helicóptero Águia chegou a pousar ali na pista e agora só uma faixa liberada na expressa, chegando na altura do Rodoanel. Colidiram por ali uma carreta e um carro. Também um poste foi atingido. Cuidado com esse caminho que vem parado no sentido do interior a partir da Elvis Smith. A Ayrton Senna funciona bem melhor. 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

0: Hello, I Love You, com The Doors fechando esta sequência. Ouvimos também Poison, Kings of Leon com Notion e Lithium com Nirvana. 6:40 é o Alternativa rolando pra você até as 8 da noite aqui na Kiss, a rádio mais rock and roll do Brasil. Vamos seguindo com mais um destaque do mundo do rock. Quero te falar do Linkin Park. Linkin Park lança álbum ao vivo Unshattered no... Peraí, aonde? Não, o álbum se chama Unshattered Film Soundtrack, ao vivo em São Paulo. Linkin Park lançou na última sexta-feira o aguardado álbum ao vivo e dá pra você ouvir no nosso site, tem lá à disposição pela Warner Records, né? Distribuição nacional pela Warner Music. E gravado em novembro de 2024, o repertório de 20 músicas captura um momento decisivo na história da banda, que celebrava o lançamento do seu primeiro disco após a reunião, o aclamado From Zero, e embarcava naquela que seria aí a sua maior turnê de todos os tempos. Junto com o álbum, Linkin Park também compartilha outro impressionante vídeo da apresentação, Waiting for the End. O registro mostra a transformação imersiva do importante estúdio, aliás, a transformação imersiva do importante estádio Allianz Park, além da sintonia já evidente entre Mike Shinoda e Emily Armstrong, num dos seus primeiros shows à frente da banda juntos. Fãs emocionados cantam ao som do single de 2010, marcado por uma letra que se tornou um verdadeiro mantra para os seguidores do Linkin Park, que diz: a parte mais difícil de terminar é começar de novo. E esse disco gravado aqui no Allianz também funciona como a trilha sonora oficial do Linkin Park. Unshattered, novo documentário intimista dirigido pelo integrante da banda Joe Hamm, que chega aos cinemas de todo o mundo na próxima semana, no dia... Não, na próxima semana não. Só no dia... O texto está errado. Chega no dia 30 de setembro, também conhecido como amanhã. Após o retorno triunfal da banda aos palcos ao longo dos últimos 2 anos, esse evento cinematográfico acompanha a trajetória dos integrantes diante de perdas, resiliência e reinvenção criativa até aquele momento, culminando na explosiva era From Zero. Muito bem. 6:42, intervalinho e voltamos já já.
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3: Vamos com mais informações do trânsito. De acordo com o índice da CT, já são 629 quilômetros de congestionamento aqui na cidade de São Paulo. É um índice até baixo, né? Mas como é fim de mês, costuma mesmo

0: trânsito ficar um pouco mais tranquilo. O que não está tranquilo é na Zona Sul. 178 quilômetros de lentidão em uma boa parte pela marginal do Rio Pinheiros, no sentido da Castelo do Cebolão. Tudo parado da Ponte Estaiada até o trecho agora da Ponte do Jaguaré. Quem faz o caminho da Dr. Chucri Zaidan, Berrini e Funchal encontra melhores condições para seguir. Vale a pena na noite de hoje. 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

0: Na Kiss, o Power Trio Texano ZZ Top. Fechando a primeira hora do Alternativa, nós ouvimos Gimme All Your Lovin'. Antes, um classicão dos Beatles, os quatro rapazes de Liverpool. A Hard Day's Night e ainda Your Love com o Outfield. Rorocita, muitas mensagens, muita gente querendo a camiseta, hein?
1: Ah, até eu queria. A minha já não tá mais novinha.
0: Boa noite, Titio e Rô. A academia, calor, perfeito. Titio, não sei como arrumar tempo para fazer alguma coisa. Tá muito obrigado. Ok. Muito obrigado pelos seus elogios aqui. É, mas é durante o dia eu fico lá, né? Dublando esses conteúdos para você assistir, não é? Depois a. Na hora que eu chego aqui é o meu recreio, porque aí eu só chego aqui pra...
1: Aqui é o nosso recreio, realmente.
0: Me divertir com vocês, pra gente ouvir música junto, trocar ideia. Então, o seu nome é Paulo Senise, e o Paulo Senise está em Osasco. A foto dele eu gostei, eu acho que é uma montagem, claro, né? De IA, mas é óbvio que é, mas ele... Junto com o Ayrton Senna, cumprimentando o Ayrton Senna, que é um ídolo nacional e inquestionável. Não é? Um abraço para você, Senise, obrigado. César da Vila Mazei. Meu sonho é a camisa da Kiss. Ele botou GG. Muito bem, você tá concorrendo também, tá bom? Quem mais que tá aqui? As informações que você precisa saber e os sons que você adora ouvir. Deixa eu ver quem mais. Boa noite, dupla dinâmica. Cleiton, Uber de Guarulhos. Manda um beijo para minha esposa Angélica. Beijo pra Angélica, obrigado pela sua audiência e obrigado pela sua participação. Tem tanta mensagem aqui que eu não sei se eu vou dar conta. Vocês são incríveis, amo as conversas e as informações. E esqueceu de falar o nome, mas deixa eu ver se tem aqui o nome. Sil, é ela. Sil, que inclusive mandou a foto de duas meninas muito bonitas. Que devem ser suas filhas, eu suponho. Não consigo ouvir áudio agora, mas muito obrigado. Boa noite, titio. Rolinda, eu quero esse manto sagrado. É a Maria Aparecida de Melo, que está em Santo André. Boa noite, titio e Rô, curtindo a programação sensacional e querendo a camiseta. Ingrid Salomé Senzano, tá aqui na ZL, ouvindo a gente, onde temos uma ótima audiência. Sidney Reis Fonseca, Sandro Sena, Carmela Cristina, um beijo, muito obrigado. Tem também o Anderson Saúl da Silva, só gente bacana. Salve, titio, é ensino médio, ele me lembrou. O que é ensino médio, Rô, você sabe? Qual é a série? É que a gente, eu e a Rô, somos da velha guarda, o Jorge Barbosa Coelho. Ele me respondeu que é ensino médio. E na minha época, se falava colegial.
1: Eu também.
0: Primeiro, na minha época, segundo e terceiro colegial. É, até a oitava série. Não, da primeira à quarta era primário, da quinta à oitava, que nem existia o nono ano, era ginásio, depois colegial e aí faculdade.
1: Tanto que no colégio, eu, pra fugir das aulas de matemática... Eu falei, putz, o que eu vou fazer que não tenha matemática? Eu falei, vou fazer publicidade. Aí me apareceu um professor no primeiro dia de aula.
0: De matemática?
1: Não, ele fazia uns planos King Sesuber lá, que pelo amor de Deus.
0: Eu também fui fazer jornalismo para fugir de exatas. E aí eu tinha naquela época, porque se fosse hoje, eu acho que hoje os cursos de jornalismo não devem mais ter aula de diagramação. Mas diagramação era uma desgraça, porque a gente tinha que aprender a ficar calculando. É, paicas, eram algumas instâncias assim, para você montar a página do jornal, recortava os textinhos para ficar montando tudo ali. Imagina, hoje um clique já faz isso, né? Na minha época, com máquinas de escrever na redação, Olivetti, e com essa aula de diagramação, eu não fugi, não fiz consegui.
1: Fiz cursos de datilografia.
0: Que eu fiz.
1: Eu também.
0: Saudade,
1: minha mãe
0: palavra
1: me
0: triste.
1: Em tudo quanto é coisa de curso, velho.
0: Datilografia eu fiz também. Você fez outros cursos também? Isso. Antigos?
1: Antigo só você.
0: Datilografia antigo?
1: Datilografia. E eu tenho uma máquina Olivetti laranja em casa.
0: Eu tenho uma verde, que era uma malinha. Aí você apertava o botão, saía a parte de cima da mala. Uma Olivetti maravilhosa. Saudade de uma boa máquina de escrever.
1: É, eu tenho a minha laranja que Dona G que me deu.
0: Eu acho que eu vou tirar aqui. Vou pedir autorização pro Evaldo. Vou tirar esse teclado e vou deixar uma Olivetti aqui. Fica...
1: O povo catando milho.
0: A gente volta já já com muito mais.
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4: 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Vamos nessa com mais informações do trânsito e do seu caminho aqui pela cidade de São Paulo. A gente destaca agora o trajeto da Avenida Paulista. Olha, complicou muito na direção do bairro, mas por excesso de veículos. Da saída da região do MASP, toda a passagem pela Bernardino de Campos. A Alameda Santos tem melhores condições, apesar de carregada. Na altura do Parque Trianon MASP, onde o trânsito fica mais intenso, só depois da Alameda Campinas começa a fluir melhor. Na direção da Consolação, tem ande para do MASP até a Rua Augusta, mas não precisa desviar o caminho, paciência aí pelo trajeto. 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

0: 7:19, Told You What's Broken com Walking on the Ocean e também Cocaine, classicão de Mr. Eric Clapton. Arctic Monkeys passou por aqui com Arabella e Hunger Strike foi o som do Temple of the Dog. E a gente segue com mais um destaque do Alternativa. Olha só, vou te contar da imersão na história do Angra. Você que é fã do Angra, São Paulo vai receber um show, uma celebração aos álbuns Holy Land e Rebirth. É, shows no Tokyo Marine Hall. Um abraço para os amigos do Tokyo Marine, uma casa que eu gosto muito. E esses shows terão os discos executados na íntegra, com as participações do Luiz Mariucci e do Edu Falasque. Abraço, Edu. Abraço, Luiz. O Angra se apresenta, então, nos dias 2 e 3 de outubro. É agora, né? Sexta e sábado. É verdade. Com dois shows dedicados a fases distintas da carreira. A primeira noite celebra os 30 anos de Holy Land, com a participação do baixista Luiz Mariucci, grande talento. E também a segunda marca os 25 anos de Rebirth, aí terá a presença do Edu Falasque. Os dois álbuns serão tocados na íntegra. Tá bom? Lá no Tokyo Marine Hall, uma casa que eu e a Rô gostamos demais, não é?
1: Gostamos, e os meninos vão estar aqui essa semana no Alternativa Kiss para dar uma entrevista.
0: Ah, é? Vai Sim. ser um prazer recebê-los.
1: Nosso amigo Paulo Barão, um beijo, Barão.
0: Paulo Barão, lá garantia sou eu. Ele tá me devendo uma tequila e um, é, aquele outro que chama... Esqueci, oh, eu tomei lá.
1: Oh,
0: é assim que chama.
1: Como chama?
0: Tequila.
1: O negócio, mescal. Paulo Barão, o negócio chama, ó.
0: Mescal? Mescal. É mescal, alguma coisa com cal que eu tomei lá no México e eu, o Paulo Barão tá me devendo, hein? Então, dia 2 e dia 3 de outubro, no Tokyo Marine. Dia 2, o Angra apresenta Holy Land na íntegra, com Luiz Mariucci, convidado especial Viper. E no dia 3, Rebirth na íntegra, com a participação do Edu Falasque. Então vai ser demais. Tem lá os preços, os horários, tudo no nosso site para você curtir. Intervalinho e voltamos já já com muito mais.
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4: Vamos com informações do trânsito. A saideira na noite de hoje tem dificuldades ainda para o nosso ouvinte que circula pela região da Marginal do Rio Tietê na direção da Ayrton. Tudo parado na expressa da Ponte do Limão até o trecho da Ponte da Vila Guilherme Central também. Lateral tem melhores condições, viu? Já no sentido da Castelo do Cebolão não precisa desviar o caminho, o trânsito flui muito bem. 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
0: Daqui a pouquinho a gente volta com mais uma sequência que eu tenho certeza você vai gostar. Continue na Kiss. 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

0: Uau! Stray Cats, I Fold the Law, fechando aqui mais uma sequência, antes U2, e também Rock You Like a Hurricane com Scorpions, 7h36, um intervalinho rápido, e voltamos já já com a última parte do Alternativa, continue com a gente.
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0: Esse é o som de Hootenblowfish, fechando a alternativa. 7h54 antes, nós ouvimos juntos Greta Van Fleet com Highway Tune, Roy Orbison, Pretty Woman e The Cure, Mind Car. Rorrocita, albecita, acabou-se o que era doce, quem comeu regalou-se.
1: Ele tá ontem, hoje, ele tá demais.
0: Desde cada dia eu vou soltar uma antiga.
1: Desde o meteorite de ontem, ele tá hoje impossível. É. Estaremos de volta amanhã, 6 da tarde, com mais uma Alternativa Kiss.
0: Olha, quem faturou a camiseta de hoje? Muitas mensagens, muito obrigado a todos vocês que participaram, que mandaram seus recados. Hoje foi o final de telefone 4023. Foi você, Pamela. Pamela Aparecida Lima usa XXG. Pamela, muito obrigado pela sua participação.
1: Você pediu o tamanho da camiseta da Pam?
0: XXG, ela pediu. Eu preciso ver se tem aqui.
1: Temos.
0: Então, Pamela, muito obrigado. Um beijo grande a você e obrigado a todos que participaram e enviaram suas mensagens. Amanhã a gente volta às 6 da tarde. É isso que ela tá rindo, mostrando o dedão que ela prensou aqui.
1: O meu dedão de ontem, que a cadeira passou, tá inchado. Você viu?
0: Tá inchado?
1: Tá, eu tô de chinelo hoje.
0: Por isso que
1: você
0: tá rindo?
1: Por isso que eu tô de chinelo. Porque ele tá bem, ele tá bem inchado. Eu só não vou colocar uma foto. Não, apesar que tá bonitinho, ó. Pintadinho, mas ó o dedão.
0: Não, mas não tá feio.
1: Não, mas ó o dedão.
0: Mais ou menos igual o pé do Steven Tyler.
1: Não foi, não. O pé do Steven Tyler é horroroso. É uma coisa do
0: ele
1: outro mundo.
0: Ele tem um dedo de cada tamanho. Uma vez fotografar, mostrar. Se você jogar no Google, é capaz que apareça, né?
1: Nossa.
0: Joga no Google, pé do Steven Tyler. O vocalista do Aerosmith, você sabe.
1: O bocão.
0: O pé mais feio. Até o Marcelinho Marques, que tem joanetes, tem um pé mais bonito.
1: Marcelinho tem várias
0: joanetes. Vambora, grande abraço e arro, vem aí com
1: o Don't Stop, uma hora direto sem intervalos comerciais.
0: Fomos, tchau, tchau, até amanhã.
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2: Kiss, pontualmente 8 horas, uma ótima noite. Olá, nação, uma excelente noite de terça-feira. Eu sou Rosângela Alves e a partir de agora estarei apresentando o Don't Stop sem intervalos comerciais. E no decorrer do Don't Stop eu vou escolher um ouvinte que vai estar faturando uma camiseta e outra para dar de presente. Então me mande no 11 998874343 o tamanho da camiseta que você usa e o tamanho da camiseta que você quer dar de presente. Vamos de AC/DC abrindo o Don't Stop.

Cris, 8 horas 13 minutos. 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

0: Kiss, 25 anos sem deixar o rock sair de você. Fechamos a primeira sequência do Don't Stop the Kiss. Ouvimos Judas com Crown of Horns. Ainda ouvimos Def Leppard. Passou por aqui também CDC com The Thunderstruck. 8 horas 19 minutos. Uma ótima noite de terça-feira.
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0: Kiss, 8:34. Fechamos mais uma sequência do Don't Stop com Cinderella Shake Me. Ainda ouvimos Warren, Cherry Pie, Mama Said com Metallica, Uriah Heep, The Wizard. 8:35. 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

0: Fez 25 anos sem deixar o rock sair de você. Fechamos o Don't Stop desta terça-feira com a Sept, Screaming for a Love Bite. Quem tá faturando duas camisetas, prefixo 21, final do telefone 6327, é a Tânia Aquino Barbosa. Ela quer uma camiseta pro filho, outra pro maridão, uma M e uma GG. Eu, Rosângela Alves, vou ficando por aqui. Na sequência para a Rede Kiss de Rádio, vem a Voz do Brasil. No comando da nave, a partir de agora, vem chegando Marcelo Marques. Corre no aplicativo da Kiss, que o Marcelinho vai estar comandando uma hora direto, sem intervalos comerciais. Super beijo, uma ótima noite. Beijos, até amanhã.
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4: Excelente noite de terça-feira. Prazer, eu sou Marcelo. Vamos juntos até a meia-noite com o melhor do rock and roll. Nesta hora, você confere o Don't Stop pro nosso site kissfm.com.br e pro nosso aplicativo. E a gente abre a hora com Led Zeppelin, Fooling the Rain.